0: da Consul, eu espero que possamos produzir boas notícias na relação bilateral Brasil-Japão.
1: No fim da tarde, o presidente Lula se reuniu com a presidente da Comissão Europeia, Ursula von der Leyen, e com o presidente do Conselho Europeu, Antônio Costa. Eles trataram de medidas restritivas adotadas por países da Europa contra produtos brasileiros e acertaram a criação de uma comissão entre o Itamaraty e os representantes do Bloco Europeu para identificar as dificuldades e buscar soluções. Também nesta terça-feira, o presidente Lula participou de um jantar com todos os chefes de Estado e de governo que estão em Evian para as reuniões do G7. De Evian Leban, na França, Luana Karen.
2: E ainda durante os trabalhos do G7, o presidente Lula e o diretor-geral da Organização Mundial da Saúde, Tedros Adhanom, divulgaram uma carta pedindo que os líderes das maiores economias do mundo apoiem a conclusão do Acordo Global sobre Pandemias.
3: O acordo foi aprovado em 2025, mas um ponto extra ainda precisa ser discutido para ele entrar em vigor.
2: O Brasil preside essas negociações que tratam da adoção do anexo de acesso a patógenos e partilha de benefícios.
3: O foco é garantir a troca de informações sobre vírus, bactérias e outros agentes com potencial para se tornarem novas pandemias.
2: Além disso, é preciso garantir que países em desenvolvimento tenham acesso a vacinas e tratamentos de forma justa do que ocorreu com a pandemia de Covid-19.
3: Garantir mobilidade e proteger áreas ambientais são desafios das obras de pavimentação da BR-319, que atravessa uma das regiões mais sensíveis da Amazônia.
2: A rodovia conecta Manaus a Porto Velho e é a única via terrestre que liga a capital do Amazonas com o restante do país.
3: Com investimento de 20 bilhões de reais, o governo do Brasil vem adotando um modelo inédito que deve servir de referência.
2: São medidas especiais para assegurar proteção ambiental e reduzir o isolamento logístico da região.
4: Uma rodovia que representa um dos maiores desafios de infraestrutura do país. A BR-319, responsável por conectar o Amazonas ao restante do Brasil por via terrestre, recebe um novo modelo de gestão. A ideia é unir mobilidade, desenvolvimento e preservação da floresta. Em Brasília, representantes do governo do Brasil apresentaram as medidas especiais previstas. O plano prevê ações de proteção ambiental, monitoramento territorial, reforço da fiscalização e regularização de terras na área de influência da rodovia. A secretária executiva do Ministério do Meio Ambiente e Mudança do Clima, Ana Flávia de Sena Franco, explica que todo o trabalho feito pelo governo vai transformar a BR-319 em um modelo de desenvolvimento e preservação ambiental.
5: Nosso objetivo é fazer do processo de repavimentação da rodovia um modelo de gestão e controle ambiental com participação das comunidades, respeito aos saberes tradicionais, recuperação de área degradada, geração de emprego e renda para a população por meio do fortalecimento das cadeias da bioeconomia.
4: O plano prevê melhorias nos 877 quilômetros da BR-319. As medidas de proteção ambiental incluem a ampliação de áreas protegidas, ações de resgate da fauna e criação de estruturas de passagem para animais, além do reconhecimento e demarcação de terras indígenas e ações de regularização fundiária. Entre as medidas de infraestrutura estão a substituição de 52 pontes de madeira e a manutenção permanente da rodovia. A previsão é implantar também sistemas de monitoramento com implantação de portais de fiscalização, brigadas de combate a incêndios e bases integradas de órgãos públicos. Para o diretor-presidente da Infra SA, Jorge Bastos, trata-se de um modelo inovador e único no mundo.
6: É uma coisa inovadora, não tem nada igual no mundo. É de suma importância não só para o Brasil, mas para o mundo inteiro a gente mostrar como pode ser sustentável uma rodovia dentro da selva amazônica.
4: O modelo prevê um contrato único de 20 anos, renovável por mais 15. A assinatura do contrato deve acontecer em dezembro de 2027. A expectativa é transformar a BR-319 em referência de integração regional com proteção da Amazônia e presença permanente do poder público na região. Reportagem Pablo Mundim.
3: Move Brasil foi criado pelo governo federal para estimular a troca da frota brasileira por veículos mais modernos, eficientes, seguros e menos poluentes.
2: Inicialmente, o programa teve foco em caminhões e ônibus, que nós falamos aqui na Voz do Brasil.
3: Na última sexta-feira, foi lançada a versão voltada para ajudar entregadores a comprarem novas motos, bicicletas elétricas e veículos semelhantes.
2: Hoje nós vamos falar do Move Brasil voltado para taxistas e motoristas de aplicativos.
3: A partir dessa sexta-feira, eles poderão solicitar o financiamento de novos veículos junto a instituições financeiras. Luciana Colares de Holanda explica.
7: Juros abaixo da metade dos valores encontrados no mercado e melhores prazos para pagar. Esses são os benefícios que o programa Move Aplicativos oferece para taxistas e motoristas de aplicativos adquirirem veículos novos. As condições especiais de financiamento valem para carros de até R$150 mil e que atendam critérios de sustentabilidade, como os flex, híbridos e elétricos. O Wallace Moreira, secretário de Desenvolvimento Industrial, Inovação, Comércio e Serviços, detalha as vantagens do programa.
8: Para além de proporcionar a possibilidade de renovação de frota, de descarbonização, ela também dá ao trabalhador melhores condições de trabalho, de vida e de adquirir uma propriedade a uma taxa de juros que está abaixo da metade do mercado. A taxa de juros hoje de mercado gira em torno entre 24% e 28%, dependendo do perfil. Hoje, essa taxa de juros é de 12,5% para homem e 11,5% para as mulheres.
7: Uma pesquisa do IBGE, divulgada no ano passado, mostra que quase 2 milhões de pessoas trabalhavam como motoristas de automóvel no Brasil em 2024. Para Simone Almeida, motorista de aplicativo há quase 10 anos, não fosse por essas condições facilitadas de pagamento, seria impossível trocar de carro.
9: Hoje, nas condições atuais, sem o programa Move Brasil, a gente não consegue adquirir esse veículo para ter um rendimento melhor. E é conforto também do passageiro. O passageiro entra ali e quanto mais estrelas você tem, quanto mais bem avaliado você é, mas você recebe corridas pelas plataformas.
7: Em maio, o presidente Lula assinou uma medida provisória que destina até R$30 bilhões para o programa. Podem participar motoristas de aplicativos com cadastro ativo há pelo menos 12 meses que tenham realizado ao menos 100 corridas nesse período na mesma plataforma, além de taxistas em atividade. Para participar, é só acessar a plataforma oficial gov.br/movebrasil e autorizar o uso dos dados necessários para análise de elegibilidade. E ainda esta semana, a partir de 19 de junho, os motoristas habilitados poderão escolher veículos e procurar uma instituição financeira credenciada para solicitar o financiamento. Reportagem Luciana Colares de Holanda.
2: Doenças do pulmão, do coração, maior incidência de câncer.
3: A lista de prejuízos na saúde é grande para quem fuma.
2: Segundo a Organização Mundial da Saúde, o tabaco mata mais de 8 milhões de pessoas no mundo por ano.
3: O SUS oferece todo o tratamento de graça para quem deseja parar de fumar. E a busca por ele tem crescido nos últimos anos.
10: O servidor público Frederico Pereira fuma há mais de 30 anos. Ele está em tratamento no Hospital Universitário de Brasília por causa da bronquite e do início de um enfisema pulmonar. E fala sobre a dificuldade que é abandonar o cigarro.
11: Não desisti ainda dessa luta e dessa tarefa, até porque é uma necessidade de saúde.
10: Parar de fumar vai muito além de abandonar um hábito. A dependência da nicotina provoca sintomas físicos e emocionais que podem dificultar o processo. Por isso, muitas vezes é necessário acompanhamento médico. O Sistema Único de Saúde oferece tratamento completo para quem deseja parar de fumar. A chefe de controle do tabagismo do Instituto Nacional de Câncer, INCA, Maria José Giongo, detalha esse atendimento.
12: Então, essa pessoa vai ser acolhida na unidade de saúde, né? Esse tratamento ele pode ser individual ou em grupo. Caso seja necessário que essa pessoa, que esse cidadão, se utilize de medicamentos para auxiliá-lo no processo de cessação, então ele vai receber esse medicamento também de forma gratuita. Então as equipes das unidades de saúde dispõem de uma equipe ali multiprofissional que vai dar toda assistência para a pessoa que deseja parar de fumar.
10: E a procura por tratamento tem crescido. A distribuição de remédios no SUS aumentou 138% entre 2022 e 2025. Foram 19 milhões de medicamentos entregues em 2022. 2022, número que saltou para 46 milhões no ano passado. Além do medicamento bupropiona, o SUS oferece também outras opções que ajudam a parar de fumar, como goma de mascar e adesivos de nicotina, um apoio importante para combater um hábito que traz consequências sérias para a saúde. No Brasil, 477 pessoas morrem a cada dia por causa do tabagismo. O professor e pneumologista do Hospital Universitário de Brasília, Ricardo Martins, fala sobre os malefícios do cigarro.
13: O cigarro é a principal causa evitável de doença no mundo. No campo das doenças respiratórias, são as doenças do tipo bronquite, enfisema, câncer de pulmão, que nos preocupa bastante, né? E doenças também da área do coração, né?
10: Quem deseja parar de fumar pode procurar uma unidade básica de saúde e verificar onde o tratamento é oferecido em seu município. Reportagem Márcia Fernandes.
2: Atenção, estudantes que já se inscreveram no Exame Nacional do Ensino Médio e ainda não realizaram o pagamento da taxa de inscrição.
3: Os candidatos não isentos devem pagar o valor de R$ 85,00 até amanhã. Sem ela, a inscrição não é válida.
2: O Enem é a principal porta de entrada para o ensino superior no Brasil.
3: O exame é válido para ingresso em universidades por meio do Sisu, ProUni e Fies e também em faculdades no exterior.
14: Termina nesta quarta-feira, 17 de junho, o prazo para pagamento da taxa de inscrição do exame. O valor é de R$ 85,00 e pode ser pago por boleto, PIX, cartão de crédito ou débito em conta, conforme a instituição financeira. Não precisam pagar a taxa os estudantes que tiveram a isenção aprovada pelo Instituto Nacional de Estudos e Pesquisas Educacionais, Anísio Teixeira, o INEP, como alunos do terceiro ano do ensino médio da rede pública, participantes do programa PED-Meia e pessoas inscritas no cadastro único que atendam aos critérios do edital. Os candidatos que solicitaram atendimento especializado vão poder consultar o resultado do pedido a partir de 26 de junho na página do participante. Acesse em enem.inep.gov.br/participante. Com redação de Lucília Araújo, Gilson Santa Fé, para a Voz do Brasil.
2: Avanço na inclusão educacional de estudantes com deficiência beneficiários do benefício de prestação continuada.
3: O BPC registrou o maior índice de sua história de crianças e adolescentes entre 0 e 18 anos matriculados, 83% em 2024.
2: Em 2008, apenas 21% dos beneficiários estavam matriculados.
15: Mãe de dois filhos, a Raimunda de Oliveira Souza, conta que trabalhava como doméstica para pagar as contas de casa, até que em 2018 viu sua vida mudar após o filho mais novo, Davi, com então 7 anos, ser diagnosticado com transtorno do espectro autista.
16: Ele, quando, na idade de criança, né, de creche, né, que ele foi de creche, eu comecei a perceber alguns detalhes que eu achava diferente, assim, diferenciado das outras crianças, né? Aí, quando chegou no período dele ir para a escola normal, no ensino fundamental, né? Logo no primeiro ano, a professora já me chamou para conversar. Falou só, o Davi, ele é assim, dessa forma, então é melhor você procurar um médico, né? Fazer uns testes, né? Uma consulta. Né?
15: O diagnóstico significou apenas o início de uma batalha solitária para Raimunda, que passou a dedicar todo o seu tempo ao tratamento do filho. Sem muita escolha, ela conta que teve que deixar o emprego remunerado e recorreu ao benefício de prestação continuada. Desde 2022, o BPC, no valor de um salário mínimo por mês, serve para cobrir gastos com medicamentos, alimentação e escola. O estudo, ela garante, é um item indispensável na rotina.
16: Tira notas razoáveis, mais para boa, né? Porque tem a mãe aqui que fica no pé, né? Ensinando da maneira que eu posso, que eu também não tenho também lá estudo, mas eu faço o que eu posso, né? E educadora social, que também eu sempre corro atrás, eu cobro na escola, eu sou aquela mãe mesmo que cobra. Se eu tô vendo que tá alguma coisa errada, eu vou lá na escola, converso, eu sei das minhas obrigações, eu sei dos direitos que ele tem, então eu vou atrás.
15: E não é só a Raimunda que se preocupa com a educação do filho. Em 2024, o benefício de prestação continuada registrou o maior índice da história de crianças e adolescentes beneficiários matriculados. Dos mais de 870 mil beneficiários, 83% estavam na escola. Em 2008, eram apenas 21%. Os dados são do Ministério do Desenvolvimento e Assistência Social, Família e Combate à Fome. Para a João Paulo Santos, consultor jurídico do Ministério, o resultado mostra o compromisso do governo em ampliar o acesso à educação e reforçar o acompanhamento permanente da política pública.
17: O BPC na escola é um serviço específico do SUAS, do Sistema Único de Assistência Social, que passa a auxiliar, a tentar colocar todos os beneficiários do BPC em idade escolar, ou seja, pessoas com deficiência, né? Não são idosos, são pessoas com deficiência, jovens e crianças, na escola, frequência escolar para essas pessoas, que é um processo de inclusão que não é fácil, né? Um processo de inclusão que precisa ser realizado no cotidiano.
15: Mais de 6.500.000 pessoas recebem hoje o benefício de prestação continuada. Desse total, aproximadamente 58% são pessoas com deficiência e 42% são idosos. São beneficiários aqueles em famílias com renda igual ou menor que 1/4 do salário mínimo por pessoa, ou R$ 379,50 por mês. Reportagem Gabriela Noronha.
3: Junho é o mês das festas juninas e as autoridades acendem um alerta para uma prática que, além de perigosa, é ilegal.
2: Soltar balão é crime ambiental no Brasil, com pena de até 3 anos de prisão, além de multas.
3: A prática é um perigo real. Provoca incêndios em florestas e casas e causa apagões nas redes elétricas e pode prejudicar também o voo de aviões.
18: Nesta época do ano, a soltura ilegal de balões triplica, segundo a Força Aérea Brasileira. Entre 2019 e 2024, foram quase 4.500 ocorrências em todo o país. E para identificar os culpados, o tenente Tauan faz um apelo para a população.
19: A gente acredita que por meio da conscientização da população, a partir da não soltura e nenhum incentivo e a divulgação dessa prática na internet, o compartilhamento dessas atividades também por WhatsApp. A gente imagina que com a contribuição da população, a gente reduzirá o risco dessa recorrência e preservará, portanto, a segurança de todos.
18: Esta prática é crime, previsto na Lei 9.605 de 1998, com pena de 1 a 3 anos de detenção e multa, além de crime ambiental, pelo potencial de causar incêndios e destruição. Ana Gabriela Salles, para a Voz do Brasil.
2: A Caixa Econômica Federal começa amanhã a fazer os pagamentos do Bolsa Família deste mês.
3: Essa semana serão pagos os beneficiários com o NIS final 1, 2 e 3, na quarta, quinta e sexta-feira.
2: Ao longo da semana que vem, serão feitos os pagamentos para os beneficiários com os números finais de 4 a 8.
3: E nos dias 29 e 30 de junho, os pagamentos para quem tem NIS final 9 e 0.
2: Para beneficiários de municípios que tiveram situação de emergência ou calamidade declarada, o pagamento será feito integralmente amanhã, independente do número do NIS.
3: Ao todo, cerca de 19 milhões e 300 mil famílias recebem o Bolsa Família.
2: O comércio varejista do país continua em ritmo de crescimento no mês de abril na comparação anual.
3: Segundo dados do IBGE, as vendas registraram alta de 1% em relação ao mesmo período do ano passado.
2: E o resultado positivo se estende para o acumulado do ano, que soma avanço de 2%.
20: O comércio varejista brasileiro mantém trajetória positiva em 2026, com crescimento de 2% no acumulado do ano e alta de 1,5% nos últimos 12 meses. Os dados do Instituto Brasileiro de Geografia e Estatística, o IBGE, mostram que, apesar de uma redução de 1,5% nas vendas em abril, na comparação com março, o setor avançou 1% frente a abril de 2025. Entre os destaques positivos estão os segmentos de equipamentos e materiais para escritório, informática e comunicação, que cresceram 6,5% em relação a abril do ano passado. Artigos farmacêuticos, médicos, ortopédicos e de perfumaria, com alta de 4,5%. Móveis e eletrodomésticos, com aumento de 2,6%. Combustíveis e lubrificantes com 1,6% e supermercados, alimentos, bebidas e fumo com crescimento de 0,9%. O comércio varejista ampliado, que inclui veículos, materiais de construção e atacado especializado de alimentos, também apresentou resultado positivo na comparação anual, com alta de 1,4% em abril. No acumulado de 2026, o segmento registra crescimento de 1,8%. O desempenho positivo alcançou diversas regiões do país. Na comparação com abril de 2025, 20 das 27 unidades da federação registraram aumento nas vendas do varejo, com destaque para Pernambuco, Tocantins e Distrito Federal. Os números indicam avanço em áreas importantes da economia, com setores de consumo essencial e de bens duráveis contribuindo para a manutenção do crescimento do comércio brasileiro. Claudimário Carvalho, para a Voz do Brasil.
3: E essas foram as notícias do governo do Brasil.
2: Uma realização da Secretaria de Comunicação Social da Presidência da República.
3: Com produção da empresa Brasil de Comunicação.
2: Fique agora com as notícias do Poder Judiciário e do Congresso Nacional. Boa noite.
3: Boa noite para você e até amanhã.
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22: Primeira turma do STF condena Eduardo Bolsonaro por tentativa de interferência em julgamento sobre golpe de Estado. STJ decide que espólio e herdeiros de aposentado com doença grave podem pedir restituição do imposto de renda pago indevidamente. Justiça do Trabalho e órgãos parceiros organizam atendimento a comunidades indígenas no Amapá. Boa noite, eu sou Walter Lima. Por unanimidade, a primeira turma do STF condenou Eduardo Bolsonaro pelo crime de coação no curso do processo. A acusação sustentou que ele teria atuado junto a autoridades norte-americanas para pressionar ministros do STF e influenciar o julgamento de ações envolvendo o pai dele, o ex-presidente Jair Bolsonaro. O relator do caso, ministro Alexandre de Moraes, entendeu que houve tentativa de constranger a atuação da corte por meio de sanções e pressões internacionais. Eduardo Bolsonaro foi condenado a 40 anos e dois, ou seja, foi condenado a 4 anos e 2 meses de prisão no semiaberto, mais 50 dias multa. Se aposentado com doença grave não foi isento de imposto de renda e pagou mais do que deveria após a morte dele, tanto o espólio como os herdeiros podem pedir na justiça a devolução do valor pago indevidamente. Esse entendimento é do STJ. Fátima Uchoa.
23: O espólio de uma aposentada com câncer de mama buscou o reconhecimento da isenção de imposto de renda prevista em lei e a restituição dos valores descontados indevidamente da aposentadoria dela. A Justiça do Rio Grande do Sul extinguiu o processo sem resolução do mérito. Já o relator na segunda turma do STJ, ministro Teodoro Silva Santos, considerou que, embora a isenção por doença grave tenha natureza pessoal, a restituição possui caráter patrimonial e pode ser transmitida aos herdeiros. Assim, um colegiado determinou que os autos retornassem ao Tribunal Estadual para prosseguimento do julgamento da apelação sobre o pedido de restituição.
22: Justiça do Trabalho e órgãos parceiros organizam últimos detalhes para começar o atendimento a comunidades indígenas no Amapá. Rafael Silva.
24: Começam amanhã os serviços levados pela quarta itinerância Cidadania aqui com você, a aldeia Manga, no município de Oiapoque, extremo norte do estado. Desde domingo, equipes da Justiça do Trabalho e de órgãos parceiros se organizam na região. Hoje estão sendo montadas as estruturas e revisados os últimos detalhes para atendimento sobre questões trabalhistas e previdenciárias, serviços de saúde, regularização de documentos e muito mais. E tudo isso de graça para os moradores da região.
22: O TSE recebeu representantes da Confederação Nacional do Comércio de Bens, Serviços e Turismo para inspecionar os códigos-fonte da urna eletrônica e dos sistemas eleitorais. É a terceira instituição fiscalizadora a visitar o TSE. Fábio Ruas.
25: O representante da Confederação Nacional do Comércio foi recebido pela equipe da Secretaria de Tecnologia da Informação do TSE. Os técnicos do tribunal tiraram dúvidas e abriram o código-fonte para a vistoria. Yuri Cavalcante, especialista em tecnologia da informação da CNC, elogiou a iniciativa do TSE de realizar o ciclo de transparência das eleições 2026. Já fizeram a vistoria o Partido União Brasil e o Senado Federal.
22: Ministérios Públicos Federal e de São Paulo pedem a anulação de nova licença do pré-sal por risco de agravamento da crise climática. Estima-se que a extração e o uso dos combustíveis fósseis resultem no lançamento de mais de 3 bilhões e 800 milhões de toneladas de gás carbônico na atmosfera. Vanessa Pereira.
1: A nova licença corresponde à etapa 4 do pré-sal, a nova fase de exploração de óleo e gás natural na Bacia de Santos, em São Paulo, prevista para começar entre 2026 e 2032. O objetivo da ação é que a licença seja definitivamente anulada e que o IBAMA seja proibido de conceder novos avais até que a Petrobras cumpra os diversos requisitos que estão em aberto, como a complementação dos estudos ambientais e a comprovação da compatibilidade da etapa 4 com compromissos assumidos pelo Brasil e pela empresa na redução de emissão de gases do efeito estufa.
22: 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Boa noite.
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5: Eu sou Paula Groba.
6: E eu sou Humberto Pinheiro.
5: E estes são os destaques de hoje do Jornal do Senado, que começa agora.
6: Senado aprova projeto que reconhece pós-graduação como formação continuada de professores.
5: Avança a proposta que acaba com soltura automática de presos por atraso na revisão de prisões preventivas.
6: Aprovada a criação da Universidade Federal do Esporte.
5: Boa noite.
6: Boa noite.
5: Cursos de especialização, mestrado e doutorado poderão passar a contar oficialmente como formação continuada dos professores da educação básica pública.
6: O plenário aprovou um projeto que atualiza a Lei de Diretrizes e Bases da Educação para reconhecer essas qualificações como parte do aperfeiçoamento profissional dos educadores. Repórter Douglas Castilho.
8: Estão amparados pela proposta as especializações e também as pós-graduações, como mestrado e de doutorado, inclusive com a garantia de licença remunerada, já prevista na Lei de Diretrizes e Bases da Educação, sem a criação de novos gastos para o Estado. A relatora da proposta, a senadora professora Dorinha Seabra, do União do Tocantins, ressaltou a importância da proposta.
9: Trata-se de reconhecer que o professor não é apenas receptor de conhecimento produzido pela academia, mas ele também é agente capaz de produzir saberes a partir da sua experiência profissional.
8: A pesquisadora Flávia Monteiro, professora da Faculdade de Educação da Universidade Federal Fluminense, reforçou o papel e a necessidade da formação continuada na área da educação.
26: Isso representa um avanço e fortalece também a compreensão de que a formação de professores, ela deve ocorrer ao longo de toda a carreira.
8: O Plano Nacional de Educação, que é o principal instrumento de planejamento estratégico da educação no Brasil, estabeleceu a meta de que até 2034, 70% dos professores da rede pública tenham alcançado o nível de pós-graduação. A proposta vai à sanção presidencial.
5: O presidente do Senado Federal, Davi Alcolumbre, negou ter recebido 30 milhões de dólares do dono do Banco Master, Daniel Vorcaro, por meio de uma conta no exterior, ao repudiar a informação publicada em reportagem na última semana pela revista Veja. O parlamentar disse que as acusações são falsas e declarou que a situação representa não apenas um ataque pessoal, mas atinge também a imagem institucional do Poder Legislativo.
6: Davi Alcolumbre ainda defendeu a apuração da origem das informações divulgadas e afirmou que adotará todas as medidas legais e judiciais para esclarecer o caso. O senador enfatizou que não aceitará tentativas de intimidação ou constrangimento e criticou a divulgação de acusações sem provas.
27: Não podemos permitir que isso se torne uma prática normal no nosso país. Não podemos admitir que autoridades públicas, instituições ou qualquer cidadão sejam desmoralizados com base em fatos inventados e acusações absolutamente sem nenhuma prova.
5: Um atraso da justiça deve ser suficiente para colocar um preso em liberdade? Essa é a discussão por trás de um projeto aprovado pela Comissão de Segurança Pública do Senado.
6: A proposta acaba com a possibilidade de soltura automática quando houver demora na revisão periódica da prisão preventiva. O texto, que segue o entendimento dos tribunais superiores, ainda será analisado pela Comissão de Constituição e Justiça. Repórter Bruno Lourenço.
28: A Comissão de Segurança Pública analisou três projetos de lei
7: que tratavam de regra que considerava ilegal a prisão preventiva caso o juiz não revisasse a necessidade da medida a cada 90 dias. A redação aprovada determina que o atraso na revisão não gera liberdade automática. Antes de qualquer decisão, o Ministério Público deverá ser obrigatoriamente ouvido e o ônus de pedir a reavaliação passará a ser a parte interessada, como explicou o relator, senador Fabiano Contarato, do PT do Espírito Santo.
10: Concordamos que, uma vez decorrido o prazo para a reavaliação da prisão, se mostra adequada e necessária a prévia oitiva do Ministério Público sobre a manutenção da medida ou a soltura do preso, uma vez que essa previsão prestigia o princípio acusatório que orienta o processo penal.
7: O senador Sérgio Moro, do PL do Paraná, lembrou que a soltura automática não constava no texto original do pacote anticrime enviado por ele quando era ministro da Justiça, tendo sido incluída durante a votação na Câmara dos Deputados.
11: Aí isso foi enxertado pro lobby pró-crime, infelizmente, de alguns parlamentares lá na Câmara dos Deputados. E foi aprovada essa aberração que sugere que a prisão caia automaticamente, que é o sonho dos vorcaros da vida, inclusive.
7: O projeto aprovado também amplia para 180 dias o prazo de revisão nos casos em que o preso já tenha sido condenado em primeira instância. O relator justificou que a medida é razoável diante da estrutura enxuta e da falta de capilaridade dos tribunais de segunda instância.
5: E o senador Sérgio Moro, do PL do Paraná, defendeu o endurecimento das leis de combate ao crime organizado ao afirmar que propostas nessa área têm enfrentado resistência do governo federal. Segundo ele, medidas como o fim das saídas temporárias de presos e o projeto antifacção avançaram graças à atuação da oposição no Congresso.
6: Moro também comentou a decisão dos Estados Unidos de classificar o PCC e o Comando Vermelho como organizações terroristas. Na avaliação do senador, a medida pode dificultar a lavagem de dinheiro e o financiamento internacional das facções.
11: É claro que essa designação feita pelos Estados Unidos não resolve todos os problemas. É claro que a tarefa de combater essas organizações é do Brasil, mas é evidente que essa ação do governo norte-americano facilita o nosso trabalho a nível internacional.
5: Já o senador Camilo Santana, do PT do Ceará, defendeu a aprovação da PEC da Segurança Pública pelo Senado. A proposta prevê maior integração entre União, Estados, municípios e Distrito Federal no combate à criminalidade, com o compartilhamento de informações, uso de tecnologia e ações conjuntas contra o crime organizado.
6: Segundo o parlamentar, a medida fortalece o Sistema Único de Segurança Pública e a cooperação entre as forças policiais. O texto já foi aprovado pela Câmara dos Deputados e aguarda a análise do Senado.
12: Porque o crime, ele ultrapassou as fronteiras dos estados, portanto, precisa ter uma coordenação nacional integrada nas informações, na inteligência, na cooperação, e essa PEC da segurança vai permitir que a gente possa dar o avanço necessário que o Brasil precisa em relação a esse tema que aflige a população, que aterroriza a população brasileira.
5: O esporte pode ganhar uma universidade dedicada à formação de profissionais e ao desenvolvimento de políticas públicas para o setor.
6: Os senadores aprovaram uma proposta que cria a Universidade Federal do Esporte. A nova instituição terá como missão produzir conhecimento, qualificar gestores e profissionais e contribuir para o fortalecimento das ações esportivas no país. Os detalhes com Pedro Pincer.
13: Com futura sede em Brasília, a Universidade Federal do Esporte terá entre as finalidades a formação de recursos humanos de excelência, com competências e habilidades para a gestão de políticas públicas de esporte e o incentivo à produção de conhecimento científico e tecnológico aplicado à gestão do esporte e ao treinamento de alto rendimento. Ex-ministro da Educação, o senador Camilo Santana, do PT do Ceará, ressaltou a importância da criação da instituição.
12: O Brasil é uma potência esportiva. Somos um país de talentos extraordinários, mas ainda convivemos com a carência de profissionais qualificados na ciência do esporte, na gestão esportiva, no treinamento de atletas, no paradesporto e nas políticas públicas voltadas à inclusão pelo esporte. A Universidade Federal do Esporte nasce com o potencial de ajudar a preencher esse vazio histórico.
13: Os recursos financeiros para a implantação e manutenção da universidade virão do Orçamento Geral da União, com a possibilidade de auxílios e subvenções por entidades públicas e particulares. O texto segue agora para a sanção
2: presidencial.
14: E o Senado homenageou 3 pessoas e instituições dedicadas ao cuidado dos mais vulneráveis. Na segunda edição da Comenda Santa Dulce dos Pobres, foram reconhecidos o Instituto da Primeira Infância e Prédio de Fortaleza, que atende mais de 4 mil crianças, a religiosa Maria Nilda Cavalcante Rangel e Jorge Eduardo Deister, coordenador da Vila do Pequenino Jesus, em Brasília.
15: Autor da proposta que criou a premiação, o senador Eduardo Girão, do Novo do Ceará, afirmou que a comenda dá visibilidade a exemplos concretos de solidariedade e serviço ao próximo. A comenda Santa Dulce dos Pobres foi criada em 2020 e é concedida anualmente a pessoas e instituições que prestam serviços relevantes na área social da saúde. Edição de Paula Groba e trabalhos técnicos de Eliseu Caires. O Jornal do Senado fica por aqui. Acompanhe agora as notícias da Câmara dos Deputados. Boa noite.
14: Boa noite e até amanhã.
16: Jornal Câmara dos Deputados. Plenário pode aumentar proteção de mulheres contra violência política.
17: Câmara aprova punição para má-fé em processos de violência doméstica.
16: Parlamentares analisam políticas públicas de apoio para a população idosa.
18: Boa noite. Maria do Rosário, do PT do Rio Grande do Sul, elogia o lançamento da Rede Nacional de Proteção e Defesa dos Direitos Humanos da Pessoa Idosa. Segundo a deputada, a medida busca ampliar a dignidade e combater a violência exercida contra a parcela da população que mais cresce no país.
16: Maria do Rosário reforça ainda a necessidade de o parlamento aprovar medidas focadas no fortalecimento da Política Nacional de Cuidados, na criação de um auxílio financeiro para cuidadores de idosos do BPC e na aprovação da Convenção Internacional sobre o Envelhecimento Humano.
18: Ranieri Paulino, do Republicanos da Paraíba, chama atenção para o crescimento dos casos de violência contra idosos e defende o fortalecimento das políticas de proteção e cuidado. Ele pede garantia de dignidade e segurança às pessoas em situação de maior vulnerabilidade.
16: Ranieri Paulino ainda destaca a necessidade de ampliar o acesso aos serviços destinados às pessoas com deficiência no interior da Paraíba. Para ele, a descentralização desses atendimentos é fundamental para promover inclusão e assegurar direitos à população que vive fora dos grandes centros.
18: José Ayrton Félix Cirilo, do PT do Ceará, defende mais investimentos em políticas de cuidado e proteção para crianças e adolescentes. O deputado afirma que a falta de atenção, presença e apoio familiar pode comprometer o desenvolvimento integral desde a infância.
16: José Ayrton Félix Cirilo aponta que o orçamento federal ampliou a participação dos recursos destinados a crianças e adolescentes nos últimos anos, mas ainda precisa avançar em áreas como educação, saúde, assistência social, segurança alimentar e proteção de direitos.
18: Votação. Punição para quem agir de má fé durante processos de violência doméstica ou familiar contra a mulher é aprovada na Câmara. Confira os detalhes na reportagem de Sofia Peçanha.
19: A Câmara dos Deputados aprovou o projeto que autoriza os juizados de violência doméstica e familiar contra a mulher a aplicar punições para quem agir de má fé. A proposta de autoria da deputada Flávia Moraes foi aprovada pelas comissões de defesa dos direitos da mulher e de Constituição e Justiça. A medida altera a Lei Maria da Penha, com o objetivo de aplicar sanções para quem agir com deslealdade no curso do processo. Invenção ou distorção de fatos propositalmente e tentativa de prejudicar outra pessoa injustamente são algumas condutas ilegais. A deputada Laura Carneiro, do PSD do Rio de Janeiro, relatora na Comissão de Constituição e Justiça, explicou.
20: A má-fé não ocorre pela simples inexistência de condenação ou falta de prova, mas é caracterizada quando a parte ofensora ou ofendida deliberadamente tenta desrespeitar a justiça, utilizando-se de instrumentos ilegais.
19: Pelo texto aprovado, se o juiz entender que alguém agiu de má-fé, essa pessoa pode ser punida com multa de até 10 salários mínimos. Durante a votação na Comissão da Mulher, a relatora da proposta, a deputada Silvia Cristina, do PP de Rondônia, concordou que a medida contribui para o bom andamento dos processos e da proteção às mulheres.
28: Consideramos, pois, que tais aperfeiçoamentos ajudarão a evitar excessos e abusos das partes, conferindo maior credibilidade à Lei Maria da Penha e maior prestígio à verdade real, ampliando a proteção de todas nós mulheres brasileiras.
19: Os danos processuais já estão previstos no Código de Processo Civil e ocorrem quando uma das partes, autor ou réu, não age de forma correta. Para essas condutas, o Código prevê penas como multa e indenização à parte contrária pelos prejuízos que sofreu. Agora, o projeto que aplica punições para quem agir de má fé em casos de violência doméstica e familiar contra a mulher segue para análise do Senado. Da Rádio Câmara de Brasília, Sofia Peçanha.
16: Agricultura. Heitor Chu, do PSD do Rio Grande do Sul, comemora a formatura da primeira turma do projeto Conexão Mulher em Santa Cruz do Sul. A iniciativa reuniu 48 agricultores familiares em atividades voltadas à formação de lideranças femininas e ao fortalecimento da atuação das mulheres no meio rural.
0: Segundo Heitor Chu, o projeto ofereceu capacitação em áreas como cooperativismo, educação financeira e políticas públicas. Para ele, a qualificação e o incentivo à participação feminina contribuem para o desenvolvimento das propriedades rurais, das famílias e das comunidades.
16: Anderson Pinto, do União do Pará, critica operações de fiscalização ambiental realizadas por órgãos federais no estado. De acordo com o parlamentar, pendências fundiárias e burocracia atrapalham os produtores rurais, que, segundo ele, sofrem com a insegurança jurídica.
0: Anderson Pinto defende a ampliação das ações de regularização fundiária e ambiental na Amazônia. Ele argumenta que a definição das propriedades pode reduzir conflitos, garantir segurança jurídica e contribuir para a preservação ambiental e o desenvolvimento da região.
1: Desenvolvimento regional.
16: Ricardo Maia, do MDB, destaca a assinatura de mais de 2 bilhões de reais em convênios entre o governo da Bahia e os municípios para execução de obras. Segundo ele, os recursos serão destinados a áreas como pavimentação, saúde, educação e recuperação de estradas.
0: Ricardo Maia afirma que a transferência de recursos e a realização de convênios fortalecem o municipalismo e ampliam a capacidade de investimento das prefeituras. Ele sustenta que a execução de obras contribui para levar desenvolvimento à população do interior baiano.
16: Pompeu de Matos, do PDT, defende o avanço de investimentos da indústria da celulose no Rio Grande do Sul, com previsão de 27 bilhões de reais. Ele afirma que o empreendimento pode gerar 12 mil empregos, fortalecendo a economia de Barra do Ribeiro, Guaíba, Tapes, Camaquã e Charqueadas.
0: Pompeu de Matos cobra equilíbrio no licenciamento ambiental para que exigências técnicas não impeçam a realização da obra. Ele acredita que o desenvolvimento econômico e proteção ambiental podem caminhar juntos, desde que os órgãos responsáveis adotem critérios razoáveis.
16: Eduardo Veloso, do Solidariedade, lamenta que, em vez de comemorar os 64 anos de emancipação do Acre, seu discurso seja para denunciar o isolamento e o descaso do governo federal com o estado. Ele cita as estradas intransitáveis e a pobreza da população, que segue sem apoio para crescer.
0: Segundo Eduardo Veloso, o estado já respondeu por 30% do PIB nacional durante o ciclo da borracha e hoje sofre com as restrições ambientais. Ele defende a abertura de uma rota ligando o Acre ao Peru para encurtar o caminho das exportações brasileiras rumo ao mercado asiático.
16: Homero Rodrigues, do Podemos, homenageia os 100 anos de nascimento de José Carlos da Silva Júnior, apontado como referência empresarial e pública na Paraíba. Ele afirma que o legado do empresário inspira novas gerações pelo compromisso com o desenvolvimento do estado.
1: Habitação.
0: Charles Fernandes, do PSD da Bahia, comemora a destinação de moradias do programa Minha Casa Minha Vida para Guanambi e cidades vizinhas. Entre os municípios atendidos, ele destaca Pindaí, Malhada, Piripá, Feira da Mata, Ibiaçucê, Sebastião Laranjeiras e Condeúba.
16: Charles Fernandes ressalta que levou ao governo federal a demanda por unidades habitacionais em cidades que ainda não tinham sido contempladas. O deputado assinala que a expansão do programa para cidades do interior contribui para a redução das desigualdades regionais.
1: Economia.
0: Luiz Lima, do Novo do Rio de Janeiro, alega que o Brasil atravessa uma crise econômica marcada pelo aumento do custo de vida, pela alta dos juros e pelo crescimento do endividamento das famílias. Ele afirma que a perda do poder de compra tem afetado diretamente o cotidiano dos brasileiros.
16: Luiz Lima também critica medidas relacionadas às mudanças na jornada de trabalho e argumenta que elas podem ampliar a informalidade. Para ele, o debate econômico deve priorizar ações voltadas à geração de empregos e à recuperação da atividade produtiva.
0: Paulo Guedes, do PT de Minas Gerais, rebate críticas da oposição à política econômica do governo federal. O deputado explica que a taxa básica de juros é definida pelo Banco Central e reforça que o executivo defende a redução dos juros.
16: Paulo Guedes cita indicadores econômicos e sociais para sustentar a avaliação positiva do governo. Segundo ele, o país registra queda do desemprego, retomada de obras públicas, ampliação de programas sociais e aumento dos investimentos em educação e infraestrutura.
1: Meio ambiente.
0: Os deputados aprovaram proposta que inclui abrigos de animais entre os locais de cumprimento da pena de serviços comunitários. O repórter José Carlos Oliveira explica como será a medida.
2: A Câmara dos Deputados aprovou o projeto de lei que inclui os abrigos de proteção animal entre os locais onde poderá ser cumprida a pena de prestação de serviços à comunidade. Esse tipo de punição é previsto no Código Penal como alternativa à prisão para condenações inferiores a 4 anos em crimes de menor impacto, como explica a relatora do texto na Comissão de Constituição e Justiça, deputada deputada Júlia Zanatta, do PL de Santa Catarina.
3: Código Penal, né, que fala de prestação em hospitais, escolas, orfanatos e outros estabelecimentos. Então, essa lei, ela vem para alterar e colocar também os abrigos de animais, que são uma realidade da nossa sociedade, inclusive uma realidade de falta de apoio, de mão de obra, porque não é somente uma questão de defesa da proteção animal, é uma questão também de saúde pública, esse cuidado com os animais, né, que foram abandonados, animais de rua.
2: Júlia Zanatta prevê dupla vantagem na medida.
3: Isso vai contribuir com a defesa animal, mas também com a ressocialização dessas pessoas que cometeram crimes de menor potencial ofensivo.
2: A proposta original é do deputado Célio Studart, do PSD do Ceará. Da Rádio Câmara de Brasília, José Carlos Oliveira.
1: Segurança Pública.
16: Aloysio Mendes, do Republicanos do Maranhão, registra a prisão de 3 suspeitos de envolvimento no homicídio de um empresário em Imperatriz. O deputado elogia a atuação das forças de segurança do Maranhão com o apoio de órgãos federais no avanço das investigações.
18: Aloysio Mendes manifesta solidariedade à família da vítima e afirma que a resposta policial ajuda a enfrentar a sensação de impunidade na cidade. Ele espera que as circunstâncias do crime sejam esclarecidas e que os investigados respondam perante a justiça.
1: Justiça.
16: Marcelo Nilo, do Republicanos, critica a condução da compra de respiradores realizada pelo governo da Bahia durante a pandemia. O deputado cobra ainda esclarecimentos sobre os recursos empregados na aquisição desses equipamentos.
18: Marcelo Nilo levanta questionamentos sobre a evolução patrimonial de agentes públicos e faz críticas à condução política do grupo que administra o estado. Ele defende que as suspeitas sejam apuradas com transparência e responsabilização, caso sejam confirmadas irregularidades.
16: Diante das dificuldades para instaurar a CPMI do Banco Master no Congresso, Carlos Jordi, do PL do Rio de Janeiro, defende a abertura de uma CPI municipal para investigar contratos firmados pelo governo local sem licitações e o envolvimento entre as lideranças políticas e executivos da instituição financeira.
18: Na avaliação do parlamentar, haveria um esquema destinado a encobrir supostos pagamentos de propinas. Carlos Jordi afirma ainda que as fraudes envolvendo empréstimos consignados começaram na Bahia, seguindo para o Rio de Janeiro. Ele defende investigações imediatas e a responsabilização dos envolvidos.
1: Relações Exteriores.
16: Sérgio Turra, do PP do Rio Grande do Sul, manifesta preocupação com a segurança jurídica no país. O deputado observa que a parcialidade do judiciário fere o princípio fundamental do Estado Democrático de Direito.
18: Sérgio Turra cita a decisão da justiça italiana relacionada à extradição da ex-deputada Carla Zambelli para apontar possíveis julgamentos parciais. O parlamentar ressalta que a confiança nas instituições é essencial para a garantia da justiça e da democracia.
1: Política.
16: A Câmara pode votar projeto que aumenta a proteção de mulheres contra a violência política. A ideia é combater a violência quando praticada também contra mulheres que exercem liderança social e política fora de cargos eletivos. Confira na reportagem de Antônio Vital.
4: Está pronto para ser votado no plenário da Câmara projeto que amplia a proteção às mulheres contra a violência política. A proposta inclui na lei que combate a violência política contra a mulher aquelas que exercem liderança social e política fora dos cargos eletivos. De acordo com a proposta, passam a ser abrangidas pela lei mulheres que atuam como defensoras de direitos humanos, líderes comunitárias, dirigentes partidárias, líderes sindicais e integrantes de movimentos sociais. O objetivo é reconhecer que a violência política contra mulheres também ocorre fora do ambiente eleitoral e do exercício de mandatos. O projeto, apresentado pela deputada Daiana Santos, do PCdoB do Rio Grande do Sul, recebeu parecer favorável da relatora, deputada Natália Bonavides, do PT do Rio Grande do Norte, para quem a violência política também atinge mulheres que atuam como lideranças, mesmo sem cargos eletivos. A proposta também altera o Código Eleitoral para considerar crime a prática de assédio, humilhação, perseguição ou ameaça voltadas para impedir ou dificultar campanha eleitoral ou mandato de mulheres. Serão considerados crimes atitudes que configurem menosprezo ou discriminação relacionada à condição da mulher, à cor, raça, etnia, orientação sexual ou identidade de gênero. O projeto ganhou regime de urgência, o que permite que seja votado diretamente no plenário, sem passar pela análise das comissões permanentes da Câmara. Mas foi criticado pelo deputado Kim Kataguiri, do Missão de São Paulo, que considerou as medidas protetivas um privilégio.
9: Você vê que na realidade tem alguns jabutis ali de inclusão para proteção especial e privilégios de realidade lideranças que vão ser colocadas acima de cidadãos comuns. Então, líderes de ONGs de direitos humanos, dirigentes partidários, vão ter um atendimento especial da polícia, né? Muitas vezes garantido escolta policial e atenção do Ministério Público mais do que um cidadão comum.
4: O texto também altera a lei dos partidos políticos para obrigar as legendas a adotarem medidas de prevenção e combate à violência política contra a mulher. Entre essas medidas estão a criação de canais de denúncia e a aplicação de sanções a filiados que praticarem esse tipo de violência. O regime de urgência foi defendido pela deputada Laura Carneiro, do PSD do Rio de Janeiro.
20: O projeto trata apenas de auxiliar nós, mulheres políticas, na nossa luta diária, para que não soframos violência política como sofremos. Talvez os homens não consigam perceber a importância disso para as políticas brasileiras.
4: Ainda não há data para votação no plenário da Câmara do projeto que amplia a proteção às mulheres contra a violência política. Rádio Câmara de Brasília, Antônio Vital.
18: General Girão, do PL do Rio Grande do Norte, defende o endurecimento da legislação para crimes com motivação política. Para ele, é necessário fortalecer as ações de combate ao crime organizado e garantir mais segurança à população e aos agentes públicos.
16: O deputado manifesta preocupação com o avanço da violência no Rio Grande do Norte e destaca o atentado ocorrido em Mossoró contra um vereador e pré-candidato a deputado federal. General Girão também lamenta a morte de um cinegrafista que acompanhava a atividade política.
18: Marcos Polon, do PL de Mato Grosso do Sul, critica a condução do julgamento do ex-deputado Eduardo Bolsonaro, afirmando que o caso representa uma afronta ao devido processo legal. Segundo ele, o processo teria motivações políticas e não observaria princípios fundamentais da justiça.
16: Além disso, Marcos Polon questiona a atuação do STF e alega que integrantes da corte estariam comprometendo a imparcialidade necessária ao julgamento. O deputado defende que é preciso assegurar segurança jurídica e respeito às regras previstas na Constituição.
18: Da Silva, do PT do Rio de Janeiro, exalta a participação das mulheres na construção da cultura brasileira. A deputada cita relatório do ECAD, que aponta crescimento no número de mulheres cadastradas e no valor distribuído em direitos autorais.
16: Benedita da Silva observa, no entanto, que a desigualdade de gênero ainda persiste no setor musical. A parlamentar defende políticas públicas voltadas à ampliação da participação feminina e à garantia de mais transparência e justiça na distribuição dos direitos autorais.
1: Educação.
18: Inácio Arruda, do PCdoB do Ceará, apresentou o projeto que autoriza o uso de veículos do transporte escolar por estudantes da educação profissional, tecnológica e superior. Ele afirma que a proposta busca reduzir a evasão de alunos que têm que percorrer longas distâncias diariamente.
16: Inácio Arruda sustenta que o custo diário do transporte prejudica a permanência de estudantes em cursos superiores nos estados do Nordeste. Ele pede apoio dos parlamentares para acelerar a tramitação e informa que a matéria já foi discutida com entidades estudantis.
1: Trabalho.
18: Luiz Carlos Raule, do Podemos do Paraná, defende que a redução da jornada semanal de trabalho seja acompanhada de regras específicas para micro e pequenas empresas. Ele acredita que o segmento precisa de apoio para se adaptar às mudanças.
16: Luiz Carlos Raule propõe, então, mecanismos de compensação como redução de encargos e acesso facilitado ao crédito para minimizar os impactos financeiros da medida. Para ele, a adoção dessas iniciativas é fundamental para preservar empresas e manter postos de trabalho.
18: Luiz Couto, do PT da Paraíba, defende gratificação de atividades de combate e controle de endemias para servidores da FUNASA, admitidos antes da descentralização das ações do órgão. O parlamentar afirma que a medida reconhece profissionais que atuam em áreas de difícil acesso.
16: Luiz Couto argumenta que o combate a endemias depende também de equipes técnicas, administrativas, laboratoriais, de transporte e de logística. Ele considera que a ampliação da gratificação corrige uma distorção histórica em favor desses servidores.
1: Saúde.
18: Júlio César Ribeiro, do Republicanos do Distrito Federal, destaca a importância de lei que garante às mulheres o direito de ter acompanhante em consultas, exames e procedimentos de saúde. Ele assinala que a norma surgiu de proposta de sua autoria, com o objetivo de ampliar a proteção nos atendimentos.
16: Júlio César Ribeiro avalia que a presença de uma pessoa de confiança torna o acolhimento mais transparente em situações de vulnerabilidade física ou emocional. Ele sustenta que a defesa das mulheres deve resultar em medidas concretas de segurança, respeito e dignidade.
18: Welter, do PT do Paraná, quer que o SUS use mais plantas medicinais produzidas no país para tratar da saúde da população. A ideia é criar cadeias produtivas locais para fortalecer pequenos produtores e diminuir a importação de insumos, que hoje ultrapassa os 98%.
8: Velter reforça que o uso de plantas medicinais faz parte da cultura popular e conta com a validação científica da Anvisa, a exemplo do que ocorre no Paraná, onde em mais de 30 municípios são prescritos fitoterápicos a pacientes do SUS.
18: Termina agora o Jornal Câmara dos Deputados, produzido pela Rádio Câmara, com trabalhos técnicos de Everson Urani e apresentação de José Carlos Andrade e Márcio Aquiles Sardi. Uma boa noite para você.
8: Ótima noite, a Voz do Brasil está de volta amanhã.
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tudo bem com você aí? Acabamos de chegar na sua terça-feira boa. Ó, terça-feira aí, gente. Bora curtir, bora aumentar o volume do rádio, botar sorriso nesse rosto, porque a partir de agora a gente chegou pra brilharmos, pra fazermos história. Vem ser feliz e curtir as melhores músicas com o seu amigo e comunicador Fernando Bertoli. A partir de agora vamos brilhar, vamos fazer festa boa, porque a semana está começando e aqui a gente já deixa o seu início de semana daquele jeito gostoso.

0: fechar a primeira sequência desta terça, Felipe e Ferrari contra a véia, da água pra nada. Beijo, beija-flor, aquele rapidinho, sabe? Léo Foguete, é coisa rápida, acabou. Tarde demais, Zezé de Camargo e Luciano, e estranho de novo, do Felipe Araújo. Foi a primeira de tudo por aqui, da nossa terça-feira, show do rádio.
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0: Ótima noite pra você, agora 10:13.

0: falta de tempo não, viu? Você só não tem prioridade.
1: Eles estão sempre cantando por aqui, dando show à parte, claro. Luan Pereira com o Panda. Essa música que a gente ouviu chama-se 10 Segundos. Teve o Péricles com a Ana Castela, passou o Jefferson Moraes, o Zé Neto e Cristiano também. Vamos que a terça-feira tá aí, ó. Use e abuse sem moderação, né?

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1: É Murilo Rufi cantando a linda canção Saudade Estranha. Passou Michel Teló, ficou a Mari Fernandes também, Manu Batidão com Guilherme Benuto, Israel e Rodolfo passando por aqui na programação Boa do Rádio. Terça-feira tá aí pra gente aproveitar. Cê, daqui a pouquinho vamos estar liberando os meios de comunicação aqui da rádio pra você tá mandando a sua mensagem pra cá e, claro, a gente retribuindo o carinho de vocês. Faltando 13 pras 11.

0: Faz barulho, meus amigos.
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1: E esse olhão encharcado aí, para de chorar um pouquinho, já não tem mais lágrimas, né? Heitor e Murilo com o olho encharcado, teve Yasmin Santos com Cleiton e Romário, Gian Giovanni cantando um clássico bom, hein? Diego e Victor Hugo passando por aqui também. Tá tudo certinho aí? Tá liberado, Face, Instagram, WhatsApp, Tapete Vermelho também tá estendido esperando o seu alô. Manda mensagem pra cá porque eu vou abraçar você ligado na melhor programação do rádio.
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1: 11:04.
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0: Zé Neto e Cristiano com a notificação preferida. Sabe aquela notificação que você tava esperando, esperando, esperando? De repente ela chegou, aí você fala, oh, graças. Passou também Luan Santana, teve Israel e Rodolfo, passou João Bosco e Vinícius com Gustavo Lima, a Mara Barbosa tá com a gente, a Ilze Oliveira também, o Marcos Cavalcante, Cristiane Oliveira, a Suzy tá por aqui, a Luciana Ferreira, Givalda Santos, também a Érica tá aqui também, a Ilzene Lima, Danúbia Campos, o Bruno Aguiar, a Vânia Garcia, Marlúcia Rodrigues, Michel Luan tá por aqui, o Eduardo, também a Maria Cristina Rodrigues, a Esther, o Eric Carlos, o Deco Anderson Messias, o famoso Deco, e aí Deco, quem mais? O Vitor Monteiro, Vanderlei Cordeiro, também a Suzana tá por aqui, Pedro Cardoso, o Henrique Ferreira, Regina Silva e também o Nilvanir Souza e a Tainá Simões de Rádio Ligado. Boa terça, hein? Terçou, turma.
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0: Excelente noite pra você, agora 11:21.

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1: Separa, namora, namora, separa. É um rolo só. É Henrique e Juliano cantando por aqui. Teve Panda, Jean Giovanni, Jonete e Frederico. Os últimos alôs, a Patrícia Santana, a Ivete tá com a gente, o Jean também, a Ismênia, o Plínio, Daiane Oliveira. Também aqui, quem mais? A Fátima, a Claene Araújo, a Edna Guedes, o Felipe tá por aqui, a Mariana Menezes, o Jonas Oliveira, Natália Coelho, a Fabiana Ferreira também, Gabi Soares, Geisa tá por aqui, o Mike Franco, Vanessa Demétrio, a Selma, a Ângela Almeida, também a Clenira Ferreira, o Hildo Júnior, Ângela Batista, Márcia Dias e também a Vilma Costa. Tamo junto, vem cá, vem cá, vem cá todo mundo, vem cá, vem cá. Ah, aquele abraço forte do Fernando Bettoli em você.

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Israel e Rodolfo cantando na programação pra fechar a nossa programação desta terça-feira. Ignora do Felipe Rodrigo, teve bijuteria do Bruno Marrone e acertada do Léo Foguete. Curtiu? Tamo indo nessa. Obrigado pela audiência, companhia sempre, pela preferência também. Amanhã encontro marcado novamente. Juntos estamos, ó, hashtag juntos sempre na melhor programação.

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2: Não vai se atrasar, não. Agora são 5 horas e 25 minutos. Bom dia pra você.

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1: Olá, bom dia pra você. Agora faltam 20 pra 6, não vai se atrasar.

0: Confira a hora certa. Faltam 4 minutinhos para as 6 da manhã.
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2: Mulher é encontrada morta no porta-malas após sequestro em Catanduva. Vereador acusado de agredir a ex-mulher e atirar no irmão dela. 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

ótima quarta-feira pra você que tá aí curtindo em casa, no seu trabalho, rádio ligado, ou pela internet também, no fone de ouvido. Seja bem-vindo, bem-vinda. Prazer, eu sou o Diogo, cheguei pra espalhar alegria no seu rádio. Aqui não tem tempo ruim, não. Tem muita música boa pra você ouvir e um espaço aberto pra você participar também, mandando seu beijo, mandando seu abraço. Isso, compartilhando um pouquinho do seu dia, que sempre é bom, né? Meio de semana já, daqui a pouquinho tem quinta-feira batendo na porta, sexta-feira, e a hora que você menos esperar, já tem fim de semana de novo. Vamos lá, apertar o play por aqui pra começar bem com o pé direito. Tem Matheus e Cauã, Meu Silêncio, participação da Simone Mendes.

0: Ativa. Essa foi a música do João Bosco Vinícius que você curtiu por aqui na nossa programação. Chegou junto com o embaixador, com os dois pés na porta pra fazer companhia pra você. O Gustavo Lima canta demais, né, gente? Essa música é uma das músicas mais tocadas aí do João Bosco Vinícius, né? E você curtiu? Aonde você costuma ouvir aí a nossa programação? Manda mensagem pra gente aí. Chega mais, nada de timidez, hein? Porque a hora passa rapidinho, porque tudo que é bom dura pouco, né? É o que dizem por aí, o que é demais também logo enjoa. Então, tamo aqui pra fazer a diferença no seu dia, bora lá, curtir muita música boa. Ainda teve por aqui Jorge Matheus, Sol nos Olhos, teve a música do Ataíde Alexandre, Laço Aberto e o som do Matheus e Cauã, Meu Silêncio.
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0: Bom dia, 6:13.

0: que eu não te esqueci. Essa foi a música da Ana Castela que você ouviu por aqui. Boa quarta-feira pra você, obrigado. Você que tá no trânsito aí, dando carona pra gente, né? De olho muitas vezes no relógio, quer chegar em casa logo, quer chegar no trabalho logo, né? Todo mundo vive uma certa correria em determinados momentos do dia, né? Mas ó, vamos com calma que devagarzinho também chega, viu? É, segurança em primeiro lugar. Bora curtir muita música boa. 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Ótimo dia pra você, 6:30.
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0: Yasmin Santos cantou por aqui a música Saudade Intrusa. Cleiton e Romário, às vezes quando você menos espera, bate aquela saudade, né? De algum momento aí vivido, de pessoas, de lugares. E aí, meu querido, como é que faz aí pra poder, né, dar vazão a essa saudade? É complicado, né? Então chega pra perto do rádio, se você tiver saudade de alguma música em especial, pra lembrar de alguém também, você sabe que tem um ponto certo aqui de encontro, né? Que é a nossa rádio, e você pode mandar aquela mensagem bacana e pedir a sua também. Tamo junto!
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0: E o cantor Marrone faz revelação inusitada e vira alvo de brincadeiras de Bruno. Você vai ficar sabendo agora, chega mais aí pra perto do rádio. Vamos aproveitar a quarta-feira, bom meio de semana, hoje, dia 17 de junho de 2026. E aí, como é que andam sendo os seus dias, hein? Conta pra gente aí, tá muito corrido pra você, é o dia a dia, às vezes não é fácil não, né? Mas tem que tirar forças aí de algum lugar, de alguma forma, né? Pensando positivo, ao lado da família, dos amigos, ouvindo aqui a sua rádio preferida também, pra ficar bem informado, curtir as músicas que você mais gosta também, né? E agora a gente vai falar aqui pra você sobre o Marrone, viu? É, a dupla Bruno e Marrone protagonizou momentos de descontração durante uma entrevista na Festa do Peão de Americana. Entre histórias sobre música, bebida e Copa do Mundo, o momento mais divertido veio quando Marrone revelou que ficou tão emocionado com o gol do Brasil que teve vontade de comemorar assim, de um jeito bem especial. É, que jeito é esse, hein? A declaração arrancou risada, claro, rendeu várias provocações de Bruno, mostrando que o bom humor da dupla segue afiado dentro e fora dos palcos também. Mas é o seguinte, né? Quando o Brasil faz gol, tem gente que torce, grita, né? Tem torcedor que chora, também se emociona, é normal, a gente entende, né? E tem o Marrone, viu, gente? Que tá numa caixinha totalmente diferente aí, que comemora de um jeito que é melhor deixar pra imaginação. Ótimo dia pra você, 11 para 7.
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0: São 3 flashbacks a partir de agora pra fazer companhia pra você na nossa quarta-feira, meio de semana. Obrigado pela sua audiência, vamos lá, quer recordar, quer matar saudade? É com a gente mesmo aqui, viu? Vou apertar o play pra deixar o dia melhor, mais leve. César Minotti Fabiano vem chegando, mensagem pra ela. Lembra dessa música aqui?

0: os meninos acabaram de cantar por aqui a música 60 Dias Apaixonado e também Fazenda São Francisco, pra gente voltar no tempo e matar a saudade, e é sempre muito bom, né? E deixa eu já falar algo aqui pra você que muita gente, às vezes, não parou pra pensar, né? Quando Vitor e Léo, eles surgiram, não tinha ninguém com o timbre de voz assim, similar ao deles, viu? É, os caras surgiram com originalidade, né? Ocuparam o mercado, estão aí até hoje, é, cantando, espalhando alegria por onde eles passam. E na nossa programação não é diferente, não. Inclusive, teve aqui Marília Mendonça em passe e o som do César Minotti Fabiano, mensagem pra ela. Mais antigas vai ficando por aqui, mas tá de volta a qualquer momento.
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0: Bom dia, agora 7:01.
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E esses foram Fred e Fabrício, acabaram de cantar por aqui a música Te Amar é Meu Talento, música boa, gostosa de ouvir aí, uma das músicas que a gente ouve assim, se sente bem, né? Aumenta o volume, canta junto. Vou aproveitar agora para mandar abraço para você que tá chegando, que ligou o rádio, tá com a gente por aqui, seja bem-vindo. Tem a Nilceia curtindo no trabalho, bom trabalho para você. Tem aqui também a Regiane ouvindo a gente, curtindo em casa, olha que legal, tá em casa aí relaxando, né? Já fez tudo que tinha que fazer, tá de boas, né? Na tranquilidade. Então, obrigado pela audiência. 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Ótimo dia, agora 7:18.

0: Neto e Henrique acabaram de cantar por aqui a música Dois Arrependidos. Boa, às vezes acontece, né? Arrependimento tá aí. A gente sente, às vezes, né? Quando toma uma iniciativa que não deveria ter tomado. Mas olha, você que tá ligado, curtindo a gente aí, tá aproveitando, tá curtindo pela internet, seja bem-vindo. Manda aquela mensagem legal dizendo aonde você costuma ouvir a gente. Se você tá mais perto do que a gente imagina, tá nas cidades vizinhas aí, bora lá, manda mensagem. Se você tá, de repente, aí em outro estado também, manda mensagem aí pra gente, viu? Com beijo, com abraço pra quem você quiser. Tamo junto aqui.
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0: Bom dia, 7h33.
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Luan Santana, pra deixar a quarta-feira melhor, do jeito que você gosta, Chuva de Arroz é o nome dessa música aqui. Espero que você tenha cantado junto, sentido a energia dessa música, né? E tudo que o Luan Santana se propõe fazer, geralmente vira sucesso, não tem jeito não, né? Desde quando ele surgiu, como gurizinho, né? Esse era o apelido dele aí na época, a voz era diferente, né? Depois mudou um pouco mais, amadureceu e as músicas continuam românticas aí, do mesmo jeitinho, com a mesma proposta, que é tocar o coração das pessoas. Grande Luan Santana. 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Bom dia, agora 10 para as 8.

0: Mário, não namore, é o nome dessa música que você acabou de ouvir por aqui, com Zé Neto e Cristiano na participação especial. Boa, pra dar aquela impulsionada no seu dia, não é? Esse foi o nosso programa de hoje. Obrigado você pela audiência de sempre. Você que parou tudo que tava fazendo só pra mandar mensagem, só pra, né, ter o prazer de dizer que tava com o rádio ligado aí também, né? Pra deixar a gente feliz aí. Obrigado, viu? Tamo junto. Sempre que você quiser, manda mensagem também. Eu, Diogo, vou indo nessa. Bom descanso pra quem é de descanso e bom trabalho pra quem é de trabalho. A gente se fala, até a próxima. Tchau, tchau.
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0: Que bom que saber que você está aí do outro lado, né? Ligadinho na 95,5 desde cedo, deixando que esta rádio, que é a primeira de Catanduva, seja aí a sua trilha sonora. Todos os dias, coisa boa, bom demais, hein? Chega mais, vem fazer a festa. Em nosso telefone 997640955. Como sempre, falando muita abobrinha, porque tem uns ouvintes. E ó, eu vou te contar, hein? Eles são demais, são demais. Todo dia bate ponto aqui na Difusora.
1: Ô, potência!
0: Nesta quarta-feira bacana, dia 17 de junho, já ouviu o sinal, né? É ele chegando, hein? São eles chegando. Quarta-feira, 17 de junho de 2026, estamos na fase da lua nova. Faltam 197 dias para acabar o ano. Estamos na estação outono. É. Hoje é o dia do funcionário público aposentado. É. Não o que está trabalhando, é o aposentado. Certo, então, vamos começar. Nosso amigo Peixinho já tá por aqui, Luzia tá por aqui, o Ciclone tá por aqui, tá todo mundo junto e misturado nesta quarta-feira bacana, hein? Meiuca da semana, tá chegando sexta, hein? Ah, logo, logo nós tá com um pezinho na sexta-feira ali, será que vai, Brasil? E aí, que você acha? Vamos pra cima, eu só tenho uma certeza que o programa já tá no ar.

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1: Oi, Peixinho, bom dia.
3: Bom dia, meu amigo. Beleza? Mais, aqui é o Peixinho de Santa Adélia. Rapaz, tá uma briga entre vizinho aqui, moço.
1: Por quê, gente? Por
3: a mulher do vizinho debaixo da minha casa aqui saiu com o marido da mulher de cima.
1: Meu Deus.
3: E a mulher do lado de cima.
1: Você dá risada,
3: saiu,
1: é?
3: Com a mulher do lado de baixo da minha casa.
1: Ué,
3: e a
1: trocou?
3: Mulher do meio da minha casa saiu com os dois vizinhos, com o de cima e o de baixo. Olha, cara, peraí. Mas do meio é eu. Como que? Não, isso aí tá errado. Eu vou apurar certinho, depois eu vejo certinho.
1: É.
3: Bom dia, bom programa.
1: Apura certinho aí essa informação. Depois você traz, cara de cavalo. Esse peixinho não tem jeito, hein? Nossa, um abraço pro nosso amigo Carlos Eduardo, sempre ouvindo o som da melhor. Alô, Luzia, lá de Palmares. Tá frio, Luzia? Tá nada. Ai, Luzia tá com frio. Patiá, nosso amigo Everton Ciclone. E o Dedé Firmino, um abraço, meu amigo. Sempre ouvindo o som da melhor. E a Catarine, hein? E Catarine mandou também a figurinha aqui de bom dia. Bom dia, Difusora. Obrigado pela audiência. Sirley Andreotti, tá ligadinha também. A Nedima, bom dia, rapaziada. Telefone, ó, tá liberado.

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1: Confira o seu signo. Abração pro pessoal do Mahatma Gandhi, sempre ouvindo o som da Difusora, toda a equipe ligados no som da melhor. Alô, Ares, bom dia. Olha, a lua entra no paraíso astral e a sorte dar as caras. A tarde favorece ideias criativas e pequenas apostas no destino. Confira a sua intuição, que está, ó, daquele jeito, tá no modo on. À noite, pegue leve na empolgação e evite só se vive uma vez, tá? No amor, seu poder de sedução promete ficar no modo turbo, beneficiando a paquera e o romance. Um crush trazendo um date aí, surpresa, tende a render momentos calientes. Números da sorte: 33 e 27, cor para o dia manjeta. Alô, Touro, bom dia. Olha, reflexões tendem a surgir, inclusive sobre o equilíbrio entre vida profissional e pessoal. À tarde, risco de cobrança, disputa de poder ou vontade de mudar. Pode ser hora de rever metas e traçar novos planos. No amor, a previsão é de rufem os tambores. Um amorzinho pra te esquentar, bebê. O clima tá perfeito pra curtir o love no sofá e trocar cafuné. Só cuidado pra não ir com tanta sede ao pote já no primeiro encontro. Números da sorte: 39, 54 e 3, cor para o dia roxo. Alô, signo de Gêmeos, bom dia. Seu lado comunicativo e criativo promete ser a estrela do expediente. Você tende a expressar bem suas ideias geniais e soluções rápidas. Seu signo tende a ficar carregado de humor e paixão. E o resultado? Quem tá na pista pode se apaixonar primeiro através do papo, hein? Quem já tem humor deve se divertir muito, mas uma resposta torta promete virar fuzuê. Eita! Números da sorte: 61, 38 e 47, cor para o dia azul. Alô, signo de Câncer, bom dia. Olha, a sua criatividade e intuição prometem trabalhar juntas e te fazer brilhar. É possível que a ideia lucrativa ou um pressentimento certeiro te leve a um nível mais alto na carreira. No amor, com uma energia sedutora enorme, a química deve ser quentíssima, mas trago alerta de tensão pro fim do dia, especialmente pra intimidade, já que um discordo pode virar drama de novela mexicana e esfriar o clima, hein? Números da sorte: 57, 19 e 39, cor para o dia dourado. Alô, Leão, bom dia. Olha a lua, Leonina, aumenta sua confiança, iniciativa e protagonismo. À tarde pode se destacar e até assumir o comando das tarefas ou equipes. Já no fim do dia, brilhar promete ser ótimo. Lua e Vênus no seu signo e em uma conjunção à tarde te deixam aí, ó, o ó do borogodó, hein? E aí pode atrair olhares sem nem tentar e viver uma química absurda. Mas segure os dramas e disputas de ego para não se enfraquecer. Números da sorte: 12, 54 e 9, cor para o dia violeta. Alô, signo de Virgem, bom dia. Contando com o maior poder da adaptação, capacidade de fazer mudanças e faro para bons negócios. O sucesso promete chegar, mas complicações não estão descartadas. No amor, a vontade de viver uma paixão digna de cinema promete falar muito, mas muito alto, podendo acender fantasias e desejos. As chances de viver momentos íntimos envolventes são boas. Só cuidado para não perder o controle da imaginação, tá? Números da sorte: 21, 12 e 55, cor para o dia laranja. Eu volto já já com o seu signo. 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

0: 8h42 no som da melhor, tocando sempre as melhores, tocando de tudo.
1: Bom dia, Júnior.
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0: Confira o seu signo. Alô, Libra, bom dia. Olha, a Lua em Leão deixa o seu lado sociável no modo on, favorecendo contatos e trabalhos em equipe. Bom dia para alimentar e fazer muito bem o que você faz com o network. De quebra, podem pintar alianças inspiradoras e colaborações interessantes. No amor, pode surgir aí interesse por alguém do seu círculo social e chances aí de sair da solteirice. Prepare-se para curtir uma conexão apaixonante. Números da sorte: 31, 24 e 15. Cor para o dia azul claro. Alô, Escorpião, bom dia. Quartou com o seu brilho, prometendo chamar atenção. O reconhecimento tem tudo para chegar, inclusive através de uma excelente e inesperada oportunidade. As complicações podem pintar também e acabar roubando a cena. No amor, o dia promete zero rotina e doses extras de ousadia. Pode rolar envolvimento com alguém de sua profissão e de quebra, vejo também chances de estender o horário de almoço e curtir momentos picantes na intimidade. Números da sorte: 51, 53 e 24, cor para o dia azul marinho. Alô, Sagitário, bom dia. Olha, o seu otimismo e animação tendem a abrir portas e conquistar aliados, inclusive parcerias imprevistas, mas pode também entrar no modo sinceridade e fazer uma simples troca de ideias. No amor, o dia promete aventuras, novidades e muita química. Tô vendo aqui que você pode se empolgar fácil, inclusive com alguém de longe. Se já tem um amorzinho, um acontecimento inesperado promete reanimar a relação. Números da sorte: 4, 14 e 40, cor para o dia preto. Alô, Capricórnio, bom dia. Uma ideia inovadora, negócio diferente, oportunidade ligada aí à tecnologia ou mudança inesperada pode também movimentar sua rotina. E a sua capacidade de adaptação tende a surpreender até mesmo você, cristalzinho, cristalzinha. O desejo de viver uma paixão intensa e quente tende a crescer. E os astros prometem, ó, surpresas deliciosas. Números da sorte: 7, 43 e 47. Cor para o dia lilás. Alô, Aquário, bom dia. Suas ideias fora da caixa. Papo convincente e habilidade de criar conexões estão ativas. E o resultado? Parcerias, reuniões e contatos estão favorecidos, inclusive entrevistas de emprego. Não fuja de teimosias. No amor, uma aproximação inusitada promete mexer com você, hein? A sintonia com o contatinho pode aumentar e fazer o lance vingar. Números da sorte: 2, 20 e 43, cor para o dia azul royal. Por último, Peixes, bom dia. Olha, você tende a confiar mais no seu taco, ideias e instintos, o que pode te ajudar a resolver as bagaças rapidinho e aproveitar as boas oportunidades. No amor, graças à lua em leão, seu coração pode pedir atenção, dengo e demonstrações glamurosas de afeto. Ou seja, só deve dar um like no crush ou seguir feliz na relação se a pessoa fizer com que você se sinta especial. Números da sorte: 33, 22 e 6. Cor para o dia rosa. Ficando por aqui com o seu horóscopo do dia.
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0: Horóscopo do dia. Alô, Fernando Pedra, bom dia, meu amigo. Tá ligado também? A nossa Gaivota, oi, Zildex.
1: Bom dia, Ju.
0: Bom dia, gatinha.
1: Oi, Ju. Dá pra você tocar pra mim? Fui homem demais?
0: Dá.
1: Que ideia, porque você não gosta muito das músicas, né?
0: Você não esquece mesmo,
1: pra mim,
0: né?
1: Por favor, pra mim ouvir.
0: Tá certo. Vamos tocar sim. Essa música é linda. Oi, Gaivota, bom dia.
4: Meu signo tá errado. Bom dia, bom dia, bom dia.
0: Por que tá errado?
4: Eu não tô pronto pra ter outra pessoa, não. Eu já enterrei dois, acho. Não quero mais, não. Bom dia.
0: Ah, não. É melhor você não ter mesmo. Já enterrou dois, ô louco. Não, santa.
5: Ô louco, meu.
0: Credo.
6: Não creio.
7: Cavo, lepo.
8: Ô, paixão.
0: Tá na pista, é? Olha aí, ó. Lourdes Gaivota, tá na pista.
4: Bom dia. Deus te abençoe, viu?
0: Valeu, Lourdes.
4: Então, menino, você fica te ouvindo, você com aquele foninho sem fio, pelo celular. Ele cai da risada, menino. Só que ele não pode responder, porque ele não tá dentro da instituição lá, né? De apoio. A outra tá na frente lá do CRAI. Como que eles vão responder você? Eles ouvem você pelo celular, eles caem da risada.
0: Nossa.
4: Ou se é a distração deles, viu? Da 8 a meio-dia. Ganha pouco, mas se diverte ouvindo você, tá bom? Beijo, bom dia.
0: Quem ganha pouco?
4: A única coisa que os meninos falam é que eles adoram esse lado seu aí. Eles adoram o que você faz. Você anima muita gente. Tira muita gente da depressão. Eu caio na risada com você.
0: Eu que agradeço.
4: Cai na risada. E eu passei teu Instagram pra eles, tá? Tchau.
0: Boa, obrigado. Obrigado mesmo, viu, Gaivota? Eu que agradeço, viu? Esse meu lado, mas eu sou assim, filha. Quem me conhece mesmo, fora do rádio, é desse jeito. O que eu sou pessoalmente, eu sou aqui no rádio também. Eu sempre que tive vontade, né, de ter um programa assim que fosse a minha cara, né? Não que fosse só um personagem que estivesse no ar, não. Uma vez eu li ou me falaram que cada risada que você dá na vida são mais dias de vida que você tem. Então vamos ir. Vamos dar risada. À torta e direita. Né?
5: Ô louco, meu!
6: Não creio.
0: Não é à toa que eu tenho um apelido aqui na rádio de risadinha, né? É, porque ri de tudo. E eu tô, ó, pra quem não gosta, né? É, porque tem aqueles que não gostam também. Eu vou fazer o quê?
9: Bota pra torar!
0: Vai reclamar com a parteira, ué.
9: Bota pra torar!
0: Vai reclamar com Deus e com a parteira lá em Alagoas.
9: Bota pra torar!
0: É. E olha que deu trabalho, viu? Porque pensa num tamanho de cabeça. Ai, Deus amado. Aqui é nosso programa, hein? Nossa amiga Araceli Zomira tá aqui, ó, com o seu joinha. Obrigado, viu? Ah, tá dando risada do hino, né? Do meu pai cantando o hino do Brasil, né? Eu vou te falar, viu? E a Isildinha também, cara, detonando o meu pai por conta que ele cantando o hino nacional. Quem deveria ter vergonha era você, viu? Que saiu lá com aquele cara lá da CBF. Você viu lá? Saiu a foto sua aí, ó. Vergonha, rapaz. O pior aí, ó. Aí, ó. Vem dizer que me ama e fica saindo com outros aí. Ah, pelo amor de Deus, cara. É o quê? É do governo, né? É pra todos?

0: o som da melhor, Zezé de Camargo e Luciano, Fui Homem Demais. Tá aí, viu, Zildinha? Tocamos a sua música.
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1: A nossa rádio é sucesso. Vamos a um bloco comercial e eu volto já já. Mas antes, tem uma mensagem da nossa irmã. Tem uma mensagem da nossa irmã falando sobre a Copa, hein?
2: Vou orar para o Brasil ganhar na Copa do Mundo. Sendo que isso é um império das pombagiras. Futebol, Deus mostrou que é império do inferno. Lá tem centros de futebolistas sendo torturados no inferno. Glória a Deus.
1: Eu volto já, não sai daí, viu?
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1: Agora 8h59.
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0: Difusora FM, Simone Mendes, Direitos Iguais, aqui no Som da Melhor.
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0: Tínhamos escutado agora há pouco, né, a mensagem da nossa irmã falando da Copa do Mundo.
2: Vou orar para o Brasil ganhar na Copa do Mundo. Sendo que isso é o império das pombagiras. Futebol, Deus mostrou que é império do inferno. Lá tem centros de futebolista.
0: Meu
2: sendo
0: Deus.
2: Torturado no inferno.
0: Misericórdia.
2: Glória a Deus. Que amaram a bola, que correram atrás de uma bola, idolatrando a bola.
0: E é a cara da Isildinha, essa mulher, hein?
3: Igualzinha eu.
0: Você sabe que é conterrânea, Isildinha? Ela é conterrânea, a irmã é conterrânea da cidade de Palmeira dos Índios, lá em Alagoas. É.
3: Igualzinha eu.
0: Igualzinho você.
3: Assim. Só fica correndo atrás de bola.
0: Bola, bola.
3: Ô, Ju, sabe o que eu tava pensando? Acho que eu vou tirar a sua camiseta do...
0: A minha camiseta nova que você me deu? Não.
3: Dá isso aqui de presente? Vou pôr tomar o sol, né?
0: Não inventa não,
3: porque
0: hein?
3: Porque choveu muito, acho que ela vai bolorar. Ai, pelo amor de Deus, você é muito sossegado. Porque um domingo você não trabalha, você podia vir cedo aqui e pegar... Viu? Seu pudiguinho, eu vou comer tudo. Só de pirraça. Eu não como pudiguinho, mas eu vou comer o seu.
0: Vai comer o quê, rapaz? Você vai comer o quê?

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1: É muito mais alegria e a sua participação, telefone liberado.
2: Bom dia, rapaziada aí do estúdio.
1: Fala, Rafael. Beleza.
2: Aí, Valdemar.
1: Opa.
2: Toca aquele som pra nós, arte popular, Carícias. Toca essa daí que eu sei que você gosta.
1: Muito bem, meu amigo Rafael, tá ele e toda a rapaziada ouvindo o som da Difusora. Abração pra você que está trabalhando também em construção civil, pra você que está nos postos de combustíveis, tá todo mundo ligado, todo mundo junto, misturado, nos pontos comerciais aqui de Catanduva, pra você que também está em outras cidades, está no trânsito, tá na rodovia, aqui é a Difusora, é a primeira em alegria, a primeira de Catanduva, há mais de 84 anos. Eita, quem que é? Nossa senhora, tá precisando de um xarope, hein?
3: Ô, Difusora, bom dia. Papo Fernando Júnior, que eu amo ele.
1: Tá certo, é o Bernardo, é? Valeu, Bernardo.
4: Bom dia, Júnior.

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0: Só uma salva de palmas, Murilo.
1: Valeu, Goiânia.
0: Valeu, Murilo.
1: Delícia, tamo cara. Junto. Tem que respeitar.
0: Que é isso.
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0: nossa rádio é sucesso, 9:31. Você ligadinho no som da melhor. Deixa eu mandar um abraço aqui pra Márcia Fernandes, a Marielle e o nosso amigo Bruno do BR Contabilidades lá em Novaes, sempre ouvindo o som da melhor. Obrigadão pela audiência. Alô, nosso amigo Guilherme Anes, tá todo mundo ouvindo também, hein? Pessoal da Fundação Padre Albino, sempre ligadinho, seja no carro, seja no escritório, seja lá onde for, através do site, através da sintonia, no seu fonezinho de ouvido. Brigadão pela participação, pela audiência. Todo mundo junto, misturado. Eu volto já já na sequência, tem muito mais.
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0: Difusora FM Péricles com participação Ana Castela. Simplesmente acontece. Sucesso atrás do outro, 944, telefone liberado para você participar, pedir sua música, fazer a festa aqui no som da Difusora, nesta quarta-feira bacana. Mais um pulo, chegamos na sexta-feira. E aí, ó, sexta-feira eu quero a sua participação também, durante toda a programação, valendo premiação para você também fazer a festa junto com a seleção brasileira na torcida, hein? E na esperança de chegar lá, hein?
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0: Dando o seu placar, como sempre. Fala, meu amigo Rafael.
2: Ô, galera, eu sei, opa, que eu já pedi uma música já, mas a galera aqui tá tudo ligado, viu?
0: Coisa boa, hein, cara?
2: Toca mais uma pra nós, a revelação, essência da paixão.
0: Tá certo então, só se for agora. Grupo Revelação é Essência da Paixão.

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1: Eu só tenho um negócio a dizer pro senhor, viu? Se eu ganhar na Mega Sena, quem vai trabalhar pra mim é o senhor, viu? Aí o senhor vai ver o que é sofrer na pele.

0: Rádio Difusora FM, Ciro de Luca, copo virado aqui no som da melhor.
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0: Direto ao nosso telefone, bom dia,
2: bom
0: Silvia.
2: Bom dia, Juninho.
0: Tudo
2: bom
0: bem, querida?
2: Bom dia. Juninho, hoje saiu o sol, graças a Deus,
0: graças a Deus, ô coisa boa,
2: pra
0: né?
2: A gente seca a nossa roupa.
0: Precisava, hein?
2: Ô Juninho, eu queria ouvir a música Cristina Araújo, Efeitos. Tem como você tocar pra mim?
0: Certo.
2: Tô aqui, ó, curtindo você. Só não mandei mensagem até agora, eu tava ocupada. Tava tirando a roupa da varanda e pondo no solzinho.
0: Tá certo, muito
2: agora,
0: bem.
2: Agora acabei. Um beijo seu coração e ofereço pra todo mundo aí da Difusora, tá bom? Deus abençoe vocês todos. Um beijo, querido.
0: Beijão, Silvia. Obrigado pela audiência. Fala, Jude.
3: Bom dia, Júnior.
0: Tudo
3: bom
0: bem,
3: dia,
0: querida?
3: Eu sou a Jude. Quero mandar um dia abençoado para todos vocês da rádio, para todos os ouvintes, meus filhos.
0: Certo.
3: Para minha mãe Silvana, foi aniversário dela ontem. E para meus vizinhos, o Robertinho do Bar, do Bom Pastor, da Rua 6. E para a mulher dele, a Irene, eles são Difusora também, viu?
0: Ô, oh, coisa
3: começaram
0: boa.
3: Começaram a ouvir a de mim.
0: Muito bem.
3: Manda um beijo aí pro Robertinho do bairro, do Bom Pastor.
0: Alô, Robertinho.
3: Deus abençoe.
0: Alô, bairro Bom Pastor. Obrigado, pessoal, demais pela audiência. Tudo de bom pra você também, que está ligado do sempre na Difusora. Alô, Daniela, Regina, obrigado, minha querida, bom dia, bom dia. Olha ali próximo do Bom Pastor, tem solo sagrado, não é verdade? 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A Tati Mimi enviou um vídeo aqui, ó, esfirra, coxinha, nossa senhora, tá demais, demais, as meninas ali trabalham muito bem, é isso mesmo, é aquele feijãozinho preto, viu, Tati? Beijo, minha querida. Quem mais tá conosco? Fabrício Alves, bom dia.
4: Bom dia, Vanda Major, bom dia, Difusora. Aqui é o Fabrício Alves, motorista de aplicativo, hein,
0: Vanda Major? Beleza, cara.
4: Possível tocar Zezé de Camargo Luciano, Dois Corações e Uma História.
0: Opa.
4: Ofereça aí para lá, nosso amigo Ciclone, imitador, pro Eduardo, motorista de aplicativo, pra Zoião. Ofereça aí também para o Moreto e para todos que estão ouvindo aí, Valdemar. E para todos os motoristas de aplicativo, Valdemar, que estão na sintonia aí. 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

0: Difusora FM 95,5, Diego e Vitor Hugo, Beijei a Cura, agora 10h14, eu volto já já, tem muito mais. É a melhor, tocando sempre as melhores e você aí, ó, deixando que a Difusora seja a sua trilha sonora todos os dias, né? Na sua melhor companhia, Valdemar Júnior, todas as manhãs, de segunda a sexta-feira, aqui na Primeira em Alegria.
1: Bom dia, Júlio.
0: Bom dia.

0: Ah, o que que é, o Didi? O que você tá me cutucando aí, cara? Como que é? Se eu estou chateado com a Isildinha? Porque ela falou que o meu pai não sabe cantar o hino nacional. Ela pensa que eu não estava ouvindo o programa do Fabrício ontem à tarde, né? Eu estava em Novaes e eu escutei ela falando. Ela falou, né? Mas eu não vou ficar chateado não, porque vazou. Vazou o áudio da minha mãe me ensinando a ler e escrever. É, você sabia que vazou o áudio? Ela tinha no celular dela guardado. É. Você quer reproduzir pra quê? Só pra ela ficar resenhando aqui também, né, cara? Você não tem o que fazer? Eu acho que você não tem o que fazer. Não, você não vai reproduzir o áudio, não. Ah, vai. Vê aí, vai.
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0: Você tá de brincadeira, né? Não, você só pode tá... Você só pode tá de onda, cara. Pra que isso? Pra que humilhar desse jeito?
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0: Danilo e Davi, não mexe nas minhas gavetas. 10h33, meu amigo Sérgio Maciel.
1: Bom dia, meu amigo Valdemar.
0: Beleza,
1: dia,
0: cara.
1: Alegria, que Deus abençoe nessa quarta-feira.
0: Valeu.
1: Ô, Valdemar, toca pra nós aí, dando um favor, hein? Eduardo Costa, moça, dando um favor pra nós, hein? Ofereça a todos, Sacatando Região, Ederson, nossa amiga Zoião. Ofereça a todo mundo. Tô ligado aqui. Tchau, obrigado.
0: Valeu, meu amigo Sérgio Maciel. Nossa amiga Daniela tá ligadinha aqui conosco, que é a música Oludum Requebra. Ah, olha ela. Quer requebrar. E o nosso amigo Vitor, como que é? Hoje ele enviou por digitado, né? Fala, meu amigo Valdemar, eu não vou conseguir mandar um áudio hoje porque fiz uma cirurgia na boca. Não consigo, não posso estar falando muito, mas mando um abraço aí para todos os motoristas de aplicativo, aí especialmente aí aos da Ubiscar. Toca para nós aí, nosso amado Batista, é isso, hein? E uma do Maninho Vaqueiro também, dói. Ô Vitor, senta aqui, filho. Não precisa empurrar não, viu? Senta aqui do lado. O que foi que você fez na boca, hein, cara? Trabalhou a boca, foi? Trabalhou bastante pra chegar ao ponto de fazer cirurgia?
2: Eita, coisa linda.
0: Pelo amor de Deus, hein?
2: Não bota essas fotos aqui não, que o pessoal fica pensando que...
0: Vai devagar, rapaz.
3: Quem botou é um Pokémon, esse áudio aí? Rapaz, é sacanagem, velho. Aí já virou bagunça. Já virou bagunça. Eu não gostei.
0: Vai devagar, tá, meu amigo. Vai devagar.
2: Fogo. Gostei desse bagulho que tá aí, viu?
0: Pelo amor de Deus, hein? Não tá podendo nem falar. Imagine comer. Eu volto já, hein?

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1: Programa Valdemar Júnior, abração a todos os motoristas de aplicativos que estão sempre ouvindo o som da difusora. Para você que está no seu automóvel, obrigado, viu, pela audiência.
2: Menino, que velocidade é essa, Júnior? Minha nossa senhora, porque toda essa velocidade todo dia nesse carro, hein, Júnior?

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1: Ô, oh, Robertão, hein? Roberto Carlos, Força Estranha aqui no som da difusora. Pra ouvir, só se for na difusora, né? Ai, Silvia Cássia, minha querida, bom dia.
2: Você
1: tá bem?
2: Júnior, como vai você, meu bebê?
1: Você tá bem, minha rosquinha da padaria? Daquela que tá bem fresquinha.
2: Besão.
1: Que?
2: Ai, acabei de chegar da cidade de Pindorama. Hoje foi cedo pra lá, Valdemar. Você acredita que eu fui visitar
1: uma onça? Filhote de onça?
2: Um gato. Que era gata. Antes de mais nada, era gata. Aí depois nós descobrimos que era gato.
1: Vixe, Maria.
2: O nome dela era Amora, quando era gata. Agora virou Amoroso.
1: Uai.
2: Você acredita nisso, Valdemar?
1: Fez cirurgia?
2: Só casalhão que acontece, né?
1: Não tô entendendo.
2: Mas olha,
1: explica direito.
2: Que coisa mais linda. Depois do saquinho, que a gente descobriu que ele era um machinho.
1: Ah, tá. Entendi.
2: É, Valdemar, coisas da natureza.
1: Você não sabia, né?
2: Bom dia.
1: É, passou a mão no saco
2: e tudo, bebê.
1: Ô, Silvia, aí você passou a mão no saco, aí você entendeu o que que era. Meu Jesus, hein?
3: Eita, gota serena.
1: Toma juízo. Toma juízo!
4: Você tá me dando animadação. Você tá me dando é roupa, varão, é roupa.
1: Eu não tô entendendo nada, Lourdes. Ô, Lourdes, não tô entendendo nada.
4: Muita roupa secar e você.
1: Ah, muita roupa pra secar.
4: Você cantando música do Roberto Carlos. Ô, fofinho. Bonitinho, meu.
1: Ai, só essa daí mesmo, hein? 11 horas, hein?
5: Quem diria? Cantando o hino de uma lenda.

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0: quê? Fala pra mim, vai.
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2: Difusora FM, a primeira em alegria, a primeira em boa música. Na sequência você ouviu Murilo Ruf, Saudade Estranha. Tivemos também Pedro, Paulo e Alex, né? Com Country Beat, que delícia! E ainda o Felipe Rodrigo Ignora. Oi, oi, oi, nossa amiga Silvia. Fala aí, Silvia.
3: Valdemar, essa oncinha que você tá vendo na foto. É o seguinte: tanto o gato como o cachorro, é difícil de você descobrir quando eles são filhote, se é machinho ou fêmea, né? E a Mora, a gente tinha certeza que ela era fêmea. Mas de repente o saquinho desceu, aí ele se tornou amoroso. É, tem que passar a mão pra saber do saco. Animais, nós temos que descobrir. Você já pensou em começar a chamar ela de Amora, Amora, Amora, Amora, sendo que ele é um amoroso? É, Valdemar, é só passando a mão pra descobrir.
2: Será, meu Deus? Será? Você passa a mão, ô Didi, pra poder descobrir?
4: Pô,
2: passa, rapaz. Ó, vamos atualizar aqui trazendo as informações da Copa do Mundo. Hoje teremos mais fase de grupos, né? Hoje já tivemos jogo, hein? Áustria, né? Áustria e Jordânia. É, 3-1 para Áustria. Daqui a pouquinho teremos também agora às 14h, Portugal e Congo. É, teremos também Inglaterra e Croácia às 17h, Gana e Panamá às 20h, teremos também Umbequistão, é isso? E Colômbia às 11h. Eu acredito que seja isso, né? A pronúncia. É. Então tá aí trazendo, já tivemos um hoje, hein? 3-1 para Áustria e Jordânia. Nossa, mas começaram cedo hoje, hein? Hoje tem quantos? 5 jogos.
5: Aí, ó, já sei pra que eu vou torcer. Vou torcer pro pombo. Aí, ó, já sei pra que eu vou torcer. Vou torcer pro pombo.
2: Tem que respirar fundo. Você vai torcer pro Brasil, eu tô te falando. Eu tô te falando. Depois, aí, né? Que a gente ganha a taça, aí você torce pra quem você quiser. É, a esperança é a última que morre, né? Eu vou torcer pro Brasil. Quem tiver preocupado que se mude pra outro país. Vai lá pro Congo então, ô Isidinha. Vai lá pro Congo. Vai lá pro Congo.
6: Eu vou torcer pro pombo dar uma pombada em cima da cabeça dela. Uma cagada.
2: O que, rapaz?
6: Eu vou torcer pro pombo dar uma pombada em cima da cabeça dela.
2: Eita!
6: Uma cagada.
2: Tem que torcer pro Brasil, rapaz.

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0: 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Difusora FM, Pedro Sampaio com Melody. 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

E amor e fé. Ficando por aqui, encontro marcado amanhã, se Deus quiser, com muito mais músicas, a sua participação, você deixando claro que a Difusora seja a sua trilha sonora, de todas as manhãs, de todas as tardes, do seu dia inteiro. Obrigado demais pela audiência. Encontro marcado amanhã, se Deus quiser. Uma ótima quarta-feira pra você. Beijo, beijo. Até lá, se Deus quiser.

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0: palmas de Paulo e Paulina.
1: Ricardo!
0: Que lindo, que lindo. Que Ricardo. Prazer, que honra ter vocês aqui no nosso DVD.
1: A honra é nossa, obrigado pelo convite. Sucesso e mais sucesso ainda pra vocês, tá bom?
0: Obrigado, Deus abençoe vocês, viu?
2: Tchãozinho, Alessandro, obrigado pelo carinho de Paulo e Paulina.
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2: Tantos amigos que nós estamos vendo por aqui, né?

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0: 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Diego e Toru, que pena.
1: Que pena.
0: Que pena.
1: Faz barulho pra Thales nessa.
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1: Opa, tô chegando, hein? E aí, como tá a tua quarta-feira? Tudo beleza? Meio de semana, dia 17 de junho de 2026. A estação é outono, terceira semana do mês, 25ª semana do ano. Faltam 197 dias para terminar o ano de 2026. A fase da lua hoje é nova, hein? Hoje é dia do funcionário público aposentado. Agora, 2:14, pode começar a mandar sua mensagem aí no 997640955. Hoje temos um par de convite para você curtir o Circo Losagadi. É Losagadi, que está luxuosamente instalado na Avenida José Nelson Machado, ali no local de costume, onde monta parque, circo, tá? É um circo espetacular, um mega espetáculo. E você não pode perder, hein? Você tem que ir lá conferir o espetáculo do Circo Losagadi. Tem espetáculo, tem artistas. Opa, brum. Tem artistas nacionais e internacionais, tá? Malabaristas, trapezistas, Globo da Morte, os engraçadíssimos palhaços. É bem legal, bem legal. E tem um par de convites pra gente sortear hoje no Conexão Total. Para você participar, vai mandando aí sua mensagem no 997640955 dizendo que você quer ir no circo. E aí você manda seu nome completo, a gente vai cadastrar aqui e logo mais já vamos estar fazendo sorteio para dar tempo de você pegar hoje ainda, se você quiser, para ir curtir hoje o circo, ou amanhã, ou sexta, ou sábado, ou domingo, tá? Esses convites valem para qualquer dia, certo? Vamos começar o Conexão Total com uma versão remix do Papas da Língua, Eu Sei.

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0: Difusora FM é o Conexão Total, conectando você ao sucesso. Aí foi o Murilo Rufi, Saudade Estranha. Agora, faltando 10 minutos para as 3 horas da tarde, Luzia Stuck chegando por aqui. Fala, Luzia, tudo bem?
1: Boa tarde, Fabrício.
0: Opa, boa tarde.
1: Boa tarde.
0: Só alegria.
1: Eu quero ouvir Borboleta Azul.
0: Borboleta Azul.
2: Ô, louco, meu!
0: Faz tempo que a gente não toca Borboleta Azul. Aí faz tempo mesmo, cara. É verdade. Borboleta Azul, Amadão Batista.
1: E oferecer pra todo.
0: Tá rouco, hein, Dona Luzia Stuck? Gritou muito gol aí na Copa? É, não deu pra gritar tanto gol, foi só um só. Na marra, hein?
2: Vixe!
0: Caramba!
1: Do Bazar Carolina pra todo o grupo. E pra você também.
0: Obrigado.
1: Pro Paulo, Luzia. Pra Cacilda. Pra Silva Zoyel. Enfim, pra todos.
0: Valeu, Dona Luzia Stuck. Obrigado pela audiência, pelo carinho. Peixinho Girafale.
3: Boa tarde, meu amigo Fabrício Moreira. Aqui é o Peixinho de Santa Adélia.
0: Você tá louco, Peixinho? E aí, rapaz? Dona Florinda chegou com tudo hoje. Não deu tempo nem de eu pausar aqui e anunciar a participação dela, mas eu anuncio novamente.
3: De Santa Adélia?
0: Agora.
4: Chifrudo.
3: Ô, meu amor, a hora que eu fui levar o pão lá pro Joaquim, lá que eu comprei na padaria pra você comer, eu escutei você falando, passa guspe. E o senhor Joaquim falando, deita aí. O que que era?
4: É o cachorrinho.
3: Ele chama guspe?
4: Ele chama guspe.
3: Ele ia limpar a casa, ele não deixava?
4: Ele não deixava, ele ficava no meu pé direto.
3: Aí você falava, passa guspe.
4: Passa guspe.
3: Aí o senhor Joaquim
2: veio.
3: Falava, deita aí.
2: Bicho!
3: Ah, então a hora que você falava, passa a USP. E ele falava, deita aí. Era o cachorrinho.
4: Era o cachorrinho.
3: Ai, que susto, meu amor. Eu pensei que você tava me traindo. Mas eu sei que você nunca vai me trair, né, meu amor?
4: É verdade, lindo.
3: Uma boa tarde, bom programa. Noia.
4: Tua mãe.
0: É o quê, da Dona Florinda?
2: Mentira!
0: Quando ela falou que não vai. É o quê?
2: Mentira!
0: Peixinho Girafales e a Dona Florinda lá em Santa Adélia, valeu. Salve, salve, difusora, Deus abençoe mais uma tarde, bom programa, abraço a todos, valeu, Fernandinho Real. Tarde, Fabrício Moreira, Deus abençoe nossa quarta, toca pra mim, Maurício Manieri, coração partido. Vai pra uma pessoa muito especial, brigadão, é a Joyce Mancini ligadinha, valeu, Joyce, aquele abraço. Ô, Fabrício, é o Netão, que era a música do Capital Inicial, música urbana, valeu, um abraço, valeu, Netão. Um abraço. Alô, Ciclonão.
5: Boa tarde, Fabrício. Morera,
0: tudo bem?
5: Minhas amigas, Fabrício. Judia.
2: Bicho.
5: Aqui é Judia. Olha minha prima, Fabrício. Ó, minha irmã. Olha, Fabrício, minhas amigas, Fabrício.
0: É um vídeo do Ciclone. O Ciclone tá mostrando os amigas dele lá.
6: Boa tarde, Fabrício Moreira. Aqui é o Peixinho de Santa Adélia.
0: Você tá bom?
6: Vai, Dona Florinda. Um, dois, três. Chifrudo! Ô, oh, manda um abraço pro pessoal do Welker Construções e Reforma.
0: Certo.
6: Ah, moleque tá arrebentando, catando. Ó, ligadinho com vocês, ó. Moleque tem um monte de obra aí, um monte de gente escutando. Manda um abraço lá, Fabrício.
0: Um abraço pra toda a galera e bom trabalho e obrigado pela audiência.
6: 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Catanduva, São Paulo e região, tá na área. Só tocar!
0: Boa, valeu, Ciclonão.
6: Manda aquela moda do milionário Zé Rico, fim de noite, madrugada, pra ele.
0: Fim de noite. Essa é boa, essa é boa.
6: Lá, beleza? Acho que tem umas 15 obras em Catanduva, tem 15 radinhos tocando e ouvindo você.
0: Aí sim. Procurei, Sonoplasta. Madrugada.
2: Bicho!
0: Fim de boa, é boa! Deixa eu ver se tem aqui. Param, param. Se não tiver, tem que. Fim de noite. Juliana e Jardel. Será que é a mesma? Não, mas é bom com o milionário, né? Não. Vamos ver, mas é, Juliana Jardel é legal também, vamos ver se é essa.

0: Noite é bom, Juliane Jardel é bom. Vamos pôr aqui na sequência da programação. Já nós vamos ouvir ela inteira,
1: É essa aí, minha madrugada.
0: Eu vou fazer segunda, vai. Vamos lá, hein.
1: É essa aí, minha madrugada.
0: Ah, não deu, nem pra pegar, não deu. Perdi até o rumo.
2: Ô, louco, meu!
0: Vamos ver se vai.
1: É essa aí, minha madrugada.
0: Só tocar! É boa!
2: Ô, louco, meu!
0: Eita, bicho!
2: Bora, Fabrício, vamos cantar. O Fabrício era cantor, né? Tô sabendo.
0: A gente cantava, nós cantávamos aí, eu e o Sonoplasta. O Sonoplasta cantava, fazia a Gretchen cover.

0: Toca Teodoro Sampaio, Mulher Chorona. Valeu, Fernandinho Real. Vamos tocar aqui já também. Deixa com nós, deixa com nós. E aí, Otávio?
1: Ô, Fabrício Moreira, boa tarde. Toca pra nós aí, mais do mesmo, Legião Urbana aí.
0: Boa.
1: Manda aí pra todo o pessoal aí da área da construção aí. Abraço.
0: Valeu, Otávio Revestimento. Valeu, cara. Aquele abraço. E aí, Michel?
2: Boa tarde, Fabrício. Tudo
0: bom? Tá bom,
2: cara. Manda um abraço pra galera aí. Manda um abraço pro Diegão, manda um abraço pro John. É o Michel falando. Tamo junto, tamo aqui no condomínio te ouvindo, Fabrício. Coloca na promoção aí.
0: Valeu,
2: toca uma
0: valeu,
2: música
0: Michel.
2: Do Charlie Brown. Forte abraço.
0: Valeu, cara. Forte abraço. É, lembrando que vai ter o sorteio hoje de um par de convites pra você curtir o Circo Los HD. Um espetáculo incrível. Vai cadastrando o nome aí, tá? Vamos de música, já eu volto pra gente bater mais papo. Pera aí.

0: Difusora FM, Barão Vermelho, maior abandonado. Agora 3:16. Tem mais ouvinte chegando por aqui. Fala, Jane, tudo bem?
1: Boa tarde, meu querido Fabrício.
0: Como que você tá?
1: Se a moda pega, hein? Vou fazer faxina, passa a guspe, deita aí. Santo Deus, só o peixinho mesmo, né?
0: Pensou?
2: Bicho! Ô, louco, meu!
0: Valeu, Jane, valeu, Jane. E aí, Ciclonão?
3: Ô, Fabrício, manda um abraço pra todos aí, Fabrício. Bundião pra todo mundo aí, beleza? Manda uma música aí pra nós aí. Tamo aqui no condomínio aqui, beleza?
0: Valeu, Ciclonão. Ai, ai, quem chega junto?
4: Boa tarde, Fabrício.
0: Opa.
4: Aqui é o Robertinho aqui do Bom Pastor.
0: E aí, cara, você tá bom?
4: Gostaria de ouvir. Tapas e beijos, se for possível.
0: Legal, opa.
4: Agradecer pra todo mundo que tá ouvindo e pra vocês da rádio aí.
0: Valeu.
4: Muito obrigado.
0: Valeu, cara. Obrigado você pela audiência. E aí, Nedma, só alegria?
5: Olá, Fabrício, boa tarde.

0: Tudo bem?
1: Graças a Deus.
0: Fabrício, eu gostaria de ouvir Gilberto Gil Andar com Fé. Se
1: andar
0: possível,
1: com fé,
0: obrigado,
1: vou.
0: Deus,
1: a fé não costuma falhar. Com Deus aí também, viu? Andar com fé eu vou, que a fé não costuma falhar.
2: Boa tarde, Fabrício Moreira.
1: Ô, Tadeu.
2: Tá, difusora.
1: Tá bom, cara.
2: Fabricião.
1: E aí, velho?
2: Tô ruim da festa lá do Zé até agora, velho.
1: É mesmo, bicho? Caramba, foi lá no Zé Pinó que teve a festa lá, tá de ressaca ainda, é?
2: Você acha, moço? Eu, menino. Tô ruim, mas é ruim mesmo.
1: Valeu, Tadeu. E a promoção que a difusora vai fazer, tá sabendo já? Ouve aí, ó.
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0: Difusora FM, Elis Juste, Calguel. Daqui a pouco eu volto pra gente tocar mais música boa e atender mais ouvintes que já estão mandando mensagem por aqui. 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

0: Difusora FM, Tim Maia, Eu Amo Você. Agora 4:09. E aí, Zoião? Sua alegria, como que você tá?
1: Oi, Fabrício, boa tarde, amigo.
0: Boa tarde.
1: Tudo bem?
0: Tudo bem, graças a
1: como
0: Deus.
1: Como vai você?
0: Tô bem.
1: Espero que esteja tudo certinho, viu?
0: Graças a Deus.
1: Vai fazer frio, viu?
0: Será,
1: vai.
0: Zoião?
1: Aí que vem, olha a previsão.
0: Mas e esse solzinho, hein? Tá um solzinho hoje, né?
1: Tá, não adianta estar com esse solzinho aqui meio mascarado, viu, Fabrício? Vai fazer frio. Será? E o frio vem dessa vez, hein?
0: Eita.
1: Se prepare aí, casaco, cachecol, meia, pashmina, bota, chapéu, gorro, boina, tudo, viu, Fabrício? Vai vir. Você gosta, Fabrício, de frio? Tirando a nossa amiga Zildinha aí que não gosta de frio, não gosta
0: de... era assim, era bom que ficasse... Coloca o retorno pra mim no fone, isso, no plástico, que o fone parou aí. Ei, aí, pronto. Nem tanto frio, nem tanto calor, né? Se pudesse ficar meio a meio, né? Seria bom.
1: De banho, bom, mas ela não gosta nem no calor.
0: A Isildinha? A Isildinha tá difícil tomar banho até no calor, verdade. No frio agora, então, hein?
1: Nem no frio. É. Ela não gosta em pé...
0: É verdade.
1: Em pé... Nossa, chegou aqui, ó. É. Em hipótese alguma. Tá vendo? Fala mal dos outros, né? Minha mãe quer falar assim. Fala mal dos outros aí, ó. Em hipótese alguma, ela não gosta de banho, né? Essa mulher. Meu Deus. Eu não sabia que eu tinha uma amiga porquinha, viu?
0: Não viu? Será que é por isso que ela mandou a Matilda lá, a porquinha de estimação dela lá?
1: Verdade, Fabrício. Eu
0: sítio?
1: Acho que ela deu lá a Matilda. Porque ela não queria concorrente.
0: Pode
1: ela
0: ser.
1: Já é uma, né?
0: Pode ser.
1: Ai, Fabrício, tá terrível, hein? Mas é tudo de boa. Pode, né? Que te amo, bebê.
0: Valeu.
1: Fabrício, olha só. Você já viu uma história que era uma gata e depois virou um gato? E aí ela chamava Amora, aí precisou chamar de amoroso, porque era meio complicado a chamar uma fêmea que virou macho de Amora, né? Você já viu essa história, Fabrício? Conta pra mim.
0: Olha lá, gatinha da Zoião. Achou que era uma fêmea, colocou Amora. Depois foi ver um gatinho, ficou amoroso. Tá bom, ficou o nome bom, ficou o nome bom. Ó, já a gente vem pra atender mais ouvinte, hein? Pera lá. 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

0: Difusora FM, aí é o Bon Jovi, hein, pra você curtir aqui no Conexão Total, conectando você ao sucesso, sucessos de hoje, de ontem, todos os ritmos, todos os estilos. E aí, Zildinha, como que você tá?
1: Tá frio, hein,
0: Felipe? Epa, tá acelerado aqui, pera lá, você acha que tá frio? Agora tá de boa, tá até um solzinho lá fora, mas diz que o frio não vai embora assim não, diz que vai vir pior ainda, né?
1: Hoje tá pior do que ontem. Sabe, está tudo aí pra mim.
0: Qual você?
1: É, KLB, ela não está aqui.
0: Ela não está aqui.
1: Tá até pra mim ouvir.
0: Tá bom.
1: A Zildinha. Eu vou tomar banho. Eu vou tomar banho. Já vou entrar pra tomar banho. Ah, gente. Vou brincar, não. Mas hoje tá um frio da penha, hein? Pra tomar banho. Nossa, quer ver se
0: já. Já toma agora, Zildinha. 4h35. Já vai lá e já garante seu banho.
1: Azulejo. Se você encostar a bunda no azulejo, você morre.
0: Se deixar pra tomar banho mais tarde, eu tô achando que você vai passar, é sim, viu? Fala, Serginho.
2: Boa tarde, meu querido amigo Fabrício.
0: Você tá bom, filho? Graças a Deus,
2: tá tudo
0: você.
2: Dominado por aí?
0: Chique no último.
2: Controle.
0: Chique
2: que
0: no
2: bom,
0: último.
2: Que bom, hein?
0: Graças a Deus.
2: Ô, Fabrício, toca pra mim aí, fazendo favor. É Guilherme Silva, com a participação dos Barões da Pisadinha. Beija bem. Eita, música chonada.
0: Beija bem.
2: Beijar é bom demais, moço. Fala a verdade. Eita, nós.
0: Chique.
2: Ofereço aí pra você, pra todos os seus ouvintes.
0: Obrigado.
2: Pra Lenda dos Rodeios, grande amigo
0: Ciclonão.
2: Meu, Ciclone. Amigão meu de longas datas, viu, Fabrício?
0: É
2: conheço
0: mesmo,
2: ele há muitos anos. Cara, gente boa demais, o Ciclone, viu?
0: Legal, legal.
2: Esse mora no meu coração. E com certeza não paga condomínio.
0: Aí sim, hein?
2: Ofereço
0: aí
2: também
0: sim.
2: Pro meu querido amigo Cristiano Fragoso. O Cristiano é a lenda lá da Secretaria de Saúde, viu?
0: Aí,
2: viu, Fabrício? Gente boa.
0: É o fera
2: boa
0: lá.
2: Demais também. Outro amigão que eu conheço há muitos e muitos anos.
0: A amizade é muito bom quando tem amizade verdadeira e sincera, assim,
2: viu?
0: Né?
2: Eita, nós. Ô, Fabrício, uma abençoada tarde pra todos.
0: Amém.
2: Nós aí, viu?
0: É isso aí, pra
2: um
0: todos
2: forte
0: nós.
2: Abraço.
0: Amém, abraço.
2: E tchau, obrigado.
0: Valeu, Serginho, aquele abraço. Fala, Otávio, e aí?
3: Ô, Fabrício.
0: Oi.
3: Esqueci, mandou um salve aí também aí, ó.
0: É.
3: Edmar Cardoso lá, legista.
0: Alô, Edmar,
3: e
0: aquele abraço.
3: E pro Michel aí, que mandou um áudio aí.
0: Fala, Michel.
3: Um Charlie Brown aí.
0: Uh-huh.
3: Toca só os loucos.
0: Só os loucos sabem.
3: Valeu, forte abraço.
0: Valeu, cara, valeu, Otávio. Aquele abraço aí, cara. Quem mais tá chegando por aqui? Dona Luziz, Tuque, vamos tocar a Borboleta Azul pra senhora. Já. Daqui a pouquinho, já tá na agulha aqui, viu? E aí, Ciclonão?
4: Patrício, tá frio.
0: Ciclone Zoião. Quem tá chegando conosco é o Bido. Fala, Bido do Ikigami. Boa tarde.
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0: Bom, Abidão! Vem chegando o Guilherme Silva com Barões da Pisadinha.

0: Barão. Barões da Pisadinha, Guilherme Silva,
1: Felipe Barão, Rodrigo Barão, obrigado, que Deus abençoe.
2: Muito obrigado, meu irmão.
1: E vocês, meu DVD.
2: Show de bola.
1: Uma alegria imensa, viu?
2: Sucesso.
1: Sucesso.
2: Que Deus abençoe.
1: Isso
2: já é sucesso.
1: Guilherme Silva aí.
2: E Barões da Pisadinha.
1: Estourou, meu filho.
2: Pra tocar no paredão, bebê. Faz barulho aí, turma, Guilherme Silva.
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0: Difusão FM, Charlie Brown Júnior, só os loucos sabem, aqui no Conexão Total, conectando você ao sucesso. Deixa eu mandar um abraço lá pra galera da cidade de Uchoa, né? Tá lá o pessoal lá da cidade de Uchoa, o Bolinha, né? Bolinha Construtor, o Kaique, o Guilherme, todo mundo de Uchoa. É o João Leite que tá mandando aquele salve. Valeu, João Leite, a galera de Uchoa, aquele abraço, hein? Quem mais tá chegando por aqui no WhatsApp 997640955? Quem? Tá sem nome. Boa tarde, manda um alô pra mim. Ó, tá aqui no perfil, a gente. Deixa eu ver, abre a foto lá, Sonoplasta. É, tem alguns WhatsApp que tem o nome aqui no perfil, né? Às vezes tá sem nome. Final do telefone 1380, tá? Manda um nome aí, manda um nome aí que a gente manda um alô pra você. E aí, Zildex, que você me fala, hein, Zildex?
1: Fabrício, no cabeção, já tá passando frio nas orelhas.
0: Peraí, volta, tava muito acelerado.
1: Fabrício, no cabeção, deve tá passando frio nas orelhas, que aquele cabeção.
0: Éder, cabeção e acessórios, no frio passado, nós conseguimos, né, fizemos uma força-tarefa e conseguimos comprar duas lonas de circo, né? Um circo que estava parado, estava encostado, né? Que o dono do circo tinha trocado todo o material, comprou um circo novo e tinha essas lonas lá. É, duas lonas, precisamos comprar uma vermelha e uma amarela. Bicho! Fizemos uma touca, né? Fizemos uma touca pro.
2: Ô, louco, meu!
0: É verdade, pro Éder Cabeção e Acessórios. Precisamos fazer, né, essa touca para ele, né, com essas duas lonas de circo. Ficou ainda faltando a orelha para cobrir. Não creio. Mas deu uma ajudada. Agora não sei se ele tem essa touca ainda, que senão ele vai estar passando frio mesmo, hein, ô Isudinha. Um abraço pro Ederson e Acessórios. 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Aquele abraço, aquele abraço. Estão chamando a sua porquinha aí, ô Isildinha, a Matilda, estão chamando a Matilda de Mafalda, hein?
2: Pinge!
0: Mandou aqui, ó. Ah, como está a saudade da sua amiguinha Mafalda, Isildinha? A Mafalda tá de boa lá no sítio. É, o pessoal do sítio tá só engordando a Mafalda, velho.
2: Pinge!
0: Você crê, Sonoplasta, que. Você crê que a Matilda, aliás, né? Você crê que a Matilda vai ficar de boa lá?
3: Não creio.
0: Hã?
2: Pixe!
0: Sei não, final do ano, viu? Hã?
2: Ô, louco, meu!
0: Haja coração! Haja coração, Isildinha. Será, Sonoplasta? Estão engordando a Mafalda, final do ano, hein? Hã?
2: Hã? Pixe!
1: A retardada do Zoião. Ah, erra até o nome da minha porca.
0: A Zoião que chamou a Matilda de Mafã. Ô, Zildinho, não, a gente tá brincando. É lógico que a Matilda tá lá num sítio onde o dono do sítio tem um açougue e onde ele cria porco pra engorda, né? Pra fazer linguiça, fazer cu de vinho, mas a Matilda tá bem segura lá.
2: Bicho!
0: A Matilda tá bem segura. Você crê, Sonoplasta?
3: Não creio.
0: Ô, louco, fala que crê, senão a Isildinha vai ficar preocupada. Ai, ai, brincadeira. A Matilda é bonitinha, porquinha, cara.
1: Tadinha, Fabrício.
0: Tô brincando, ela é bonitinha, né? É de estimação, o Sonoplasta. Ela é de estimação. Pensa numa porquinha bonitinha, cara. Gordinha, rapaz. Uma gracinha. Dá saudade, né, Isildinha? Mas pensa que ela tá num habitat melhor lá agora, né? Tá melhor pra ela, tá melhor pra ela. Que mais? Já é 5h29, hein? Ah, seguinte, ó. Vou fazer o sorteio aqui do circo. E quem ganhar, vai ganhar um par de convites, tá? 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Vamos sortear lá então? Bora, já bota aí então pra mim aqui, Sonoplasta, o sorteador, já todos os números cadastrados aqui, vai bater o final do telefone, tá? E aí quem ganhar, já dá tempo de vir, hoje ainda não dá tempo mais, mas amanhã, quinta-feira, já pode vir a partir das 8 da manhã, das 8 às 17h30, pode vir aqui na difusora pra retirar. E você pode ir amanhã, pode ir na sexta, ou pode ir no sábado ou no domingo, pode ser pra qualquer dia esses convites, tá bom? Vamos lá, sorteador na tela, bateu aqui pra mim, vai, roda! Final do telefone 7168, hein? Final do telefone 7168. Quem é? Bate aí, Sonoplasta. 7168. Patrícia de Lourdes. Patrícia, parabéns, hein, sortudona? Você ganhou. Faturou. Você que não ganhou, não fica triste não, tá? Porque aqui na Difusora sempre tem prêmios e uma hora você ganha, tá bom? Beleza, beleza. 5:30. Que eu estou pensando, meu amigo Sonoplasta? Cinco e meia, velho.
2: Bicho!
0: Quarta-feira, meio de semana, hã? Que suquinho de leve, hoje eu acho que pode. Por que esse preconceito com a quarta-feira? Porque só sextou, só sabadou, só domingou, por que não quartou? É hoje, é hoje! Ah. Já tô indo embora já, então, certo?
1: Se eu fosse ficar triste porque eu não ganho as coisas, eu morria de tristeza. Gente, eu não ganho nada.
0: Ô, Zildinha, você tá esquecida, hein? Você tá esquecido que você ganhou um premião já aqui da Difusora, viu? E você deve usar esse prêmio até hoje. Usa ou não usa? Vamos ver se você vai lembrar o que eu tô falando. Você ganhou, hein? Um premião. Um premião. Lembra?
1: Gente, eu não ganho nada.
0: Não ganha nada lá, Valdemar. Viu?
3: Você já ganhou nosso coração, tá bom demais.
0: Aí. Boa, Valdemar, boa! Boa, isso aí.
2: Ô, louco, meu!
0: Tá certo, tá certo. Mas é nada, ela ganhou também.
1: Ganho.
0: Você ganhou, sim.
1: Ganhei.
0: Ganhou.
2: Boa!
0: O que você ganhou?
1: Mas nem o coração dele eu tô ganhando, viu, Fabrício?
0: Pois, Zildinha, você ganhou uma airfry uma vez, uma airfry lindona. Você não lembra, não, é? Hã? Não lembra, não, da airfry? Sortudona, ganhou uma airfry bonitona. Ei, Zildex. Lembrou?
1: Ganhei.
2: Boa, Valdemar, boa!
1: Mas nem o coração dele eu tô ganhando, viu, Fabrício?
3: O que Luzia ganhou atrás da horta.
0: Que foi, Zanoblaça? Não foi a Luzia Stu que ganhou atrás da horta, não.
2: Ô, louco, meu!
0: É um dito popular, rapaz. É um dito popular. Que seu dito? Quem quer seu dito? Não é, é um dito! Não é seu dito, não. É um dito popular esse. O que a Luzia ganhou atrás da horta.
1: Ô Fabrício, o que que adianta? Eu ganhei air fry. E vocês comeram tudo meus ovos e meus panetones.
0: A Isildinha ganhou um ovo de Páscoa, ganhou um panetone também no Natal, mas ela não pôde vir buscar. Não vou falar quem foi, não vou falar quem foi o Valdemar, não, hein? Abriu o panetone pra comer com café. Eu não comi, não. De forma nenhuma, eu não.
2: Mentira!
0: Eu comi, rapaz? Eu não.
2: Mentira!
0: Ah.
2: Ô, louco, meu!
0: Acabei comendo um pedacinho, né? pedacinho só, pra não desfazer. Ai, ai, viu, velho? E aí, Zoião, o que você me fala?
4: Ô, Fabrício, eu só dou, não ganho nada. Ui. Claro, ela ganhou uma air fryer. Lembra?
0: Ô, louco!
2: Ô, louco, meu!
0: Ô, louco!
4: Ganhou sim! Ganhou panetone também, viu, dona Lourdes?
0: É verdade.
4: Mas esse Valdemar é puxar saco dela, né, Fabrício? Nossa, que melado que esses dois!
0: Bicho!
4: Misericórdia, se bobear, eles ganham da abelha. E ela ganhou pizza também. E o Valdemar foi lá comer o cu de guindé.
0: Ai, meu Deus do céu, que susto!
2: Bicho! Ô, louco, meu!
0: Aí, dona Luzia, só não passo falando da senhora aqui, ó.
1: A Luzia tá correndo atrás da borboleta.
0: A Luzia ganhou a borboleta azul. Atrás da horta.
1: Nossa, que inveja. Nossa, nunca vi.
0: Não fala assim da Zoião, ela é sua amiga.
1: Inveja. E ô, Fabrício, você não fica felizinha aí, não?
0: O que, que eu tô fazendo?
1: Se ela não ganha nada, deixa ela sem ganhar nada, senão você vai dormir na calçada, viu?
0: Eu não tô falando nada. O que eu fiz?
2: Vixe!
0: Ai, ai, viu, gente? É cada susto que a gente toma aqui que eu vou te contar, viu?
4: Ô, Fabrício, eu só dou. Ai, não ganho nada.
0: Para,
4: claro, sinoplasma. Ela ganhou.
0: Para, sinoplasma. Você...
4: A
0: Zoião sempre tá dando presente pra gente aqui. Ela acaba não ganhando. Ela não ganhou, mas não teve sorte. Mas uma hora ela vai ter. Uma hora ela vai ter sorte e vai ganhar, Zoião. Persista, insista.
1: Mas Fabrício, eu racho o bico de rir da dona Luzia. Mas... eu só corro atrás da borboleta.
0: Valeu, valeu. Sobrou até pra senhora, hein, dona Luzia? Hein? Sobrou até pra senhora, Luzia Stucchi. Eu vou lá saber o que a Luzia ganhou atrás da horta, sonoplasta. Eu já não te falei que é um dito popular, velho.
2: Vixe!
0: Caramba, o que, que a Isudinha quer aí? Vai, o último áudio, hein, Isudinha? O último áudio que eu tô indo embora, hein? Ah, pelo amor de Deus, não. Para. Tchau, vai. Ah, larga a mão de ser porca, Isudinha. Pô, putz grila, velho. Caramba. Ô, louco, olha aí. Parece até que tá fedendo aqui, ó.

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0: Difusora FM, conexão total desta quarta-feira acabou. Tô indo embora. Gratidão pela sua companhia. Amanhã estarei aqui novamente às 14 horas com a sua companhia novamente, se Deus quiser. Tchau, gente. Valeu. 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

Uma excelente quarta-feira pra você. É meio de semana e metade já foi. Daqui a pouquinho vai chegar o final de semana de novo. Aí sim, hein? Como é que você tá? Tudo bem? Tudo certinho? Que legal ter novamente a sua companhia sempre aqui pelas ondas do rádio pra muita música boa, pra gente bater papo. Por aqui é o Mau Mau e vamos juntos com tudo que você gosta de ouvir. Aumenta o volume, fica à vontade. A primeira já tá chegando aí.

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Carinhoso, Como Eu Quero. Yasmin Santos com Cleiton e Romário abriram a sequência com Saudade Intrusa. 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São 6:19, boa noite.

0: essa música é bem legal, tenho certeza que você recordou. Fred Gustavo com Lendas e Mistérios, Israel Rodolfo, Pele, Osso e Saudade. Jorge Mateus, pra abrir a sequência, Sosseguei.
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0: É quarta-feira boa, é meio de semana, hoje 17 de junho de 2026, é o mês das festas juninas, já passamos da metade, hein? 17 de junho já, tempo voa, gente. Deixa eu te contar aqui, ó, que o encontro entre o Gustavo Mioto e a Ana Castela no São João da Tai, realizado recentemente no Maranhão, chamou a atenção dos fãs. No entanto, apesar de estarem no mesmo evento, os dois não posaram juntos para fotos, o que, claro, levantou especulações nas redes sociais. Gustavo Mioto e Ana Castela viveram um relacionamento marcado por idas e vindas. Na última segunda-feira, dia 15, o Gustavo comentou o assunto em entrevista ao jornalista Léo Dias, nos bastidores de um show na cidade de Americana, no interior de São Paulo. Segundo o cantor, uma foto ao lado da ex-namorada acabaria desviando a atenção do verdadeiro propósito do evento. Na conversa com o Léo Dias, ele também explicou que não vê necessidade de forçar uma aproximação caso não exista vontade da sua parte. E claro que isso aí continua repercutindo bastante nas redes sociais aí, hein?

0: perigo, errado triplo, som do Diego e Vitor Hugo, pra fechar mais uma sequência nessa quarta-feira, meinho de semana. Henrique e Diego com Singular, Chitãozinho e Chororó com Simone Mendes, romance de filme. Marcos e Belucci, Pega Esse Carro, pra abrir a sequência. E ó, quarta-feira, meio de semana, e você, claro, como sempre, com a melhor programação do seu rádio. Forte abraço. Faltam 3 para 7. Boa noite.
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quarta-feira pra você curtindo a melhor programação do seu rádio, hein? Fred e Fabrício, te amar é meu talento pra fechar mais uma sequência. Daniel também marcando presença, casava de novo. Fernando e Sorocaba com Léo Foguete e as férias em Salvador. Ed, Brito e Samuel pra abrir o bloco com Romance Rosa. 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Agora 7:17, boa noite.

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1: Pra todo mundo de radinho ligado nesse meio de semana, Felipe Araújo com o Dilcinho, Paga de Louca, Eterna Rainha da Sofrência, Marília Mendonça, Foi por Conveniência, Tiago Carvalho junto com Wesley Safadão, Arranhando Azulejo, Nayara Azevedo junto com Felipe Rodrigo, Bonzinho que Trai, excelente quarta-feira pra você.

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1: É hora de mais uma vez a gente abrir o nosso baú musical e tirar lá do fundo do baú 3 pra você relembrar. Valendo mais uma edição das mais antigas nessa quarta-feira. E a primeira já chega com Zezé de Camargo e Luciano.

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O som do Zé Henrique e Gabriel pra fechar essa edição das mais antigas. Victor e Léo, Granfino Caipira. Zezé de Camargo e Luciano, sou o seu amor e você a minha vida. As mais antigas sempre com três lá do fundo do baú pra você recordar. Voltam a qualquer momento e ó, fica à vontade pra pedir a sua saudade também, hein? Qual você quer que eu tirei nas próximas edições das mais antigas, hein? Manda seu WhatsApp aqui pra rádio. Faltam 20 para as 8. Boa noite.

0: Eduardo Costa, marcando presença, fechando mais um bloco nessa quarta-feira aqui na melhor programação do seu rádio. Imagina eu, Yasmin Santos me segura. Tivemos ainda o Bruno Barreto, acabou a liga. João Neto e Frederico toca aquela. Qual que você quer? Pode pedir sua música também. Fica à vontade para mandar sua mensagem aqui pra rádio, pedir sua música favorita. A gente sempre coloca aqui na programação, hein? Aproveite sua quarta-feira, meio de semana. Tudo de bom pra você. Obrigado pela companhia. Excelente noite pra você, faltam agora 5 para as 8.
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0: quê? Fala pra mim, vai.
1: Murilo Rufi fechando mais uma sequência nessa quarta-feira, Saudade Estranha, Simone Simaria com Regime Fechado, Kleber e Cauã, Mil Adjetivos.
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1: Excelente quarta-feira pra você, meio de semana e ó, já passamos na metade do mês, em 17 de junho de 2026. Vou contar pra você aqui, ó, que nas suas redes sociais, a Ari Mirelli sempre compartilha vários momentos da sua rotina com seus mais de 7 milhões de seguidores. Ela é casada com o cantor João Gomes e mãe do Jorge e do Joaquim. Aí, recentemente, ela adotou hábitos de vida mais saudáveis e já perdeu cerca de 14 quilos. Nessa semana, ela surgiu de biquíni no seu Instagram, postou um history e se disse orgulhosa do resultado. Ela disse o seguinte, ó, meu Deus, fazia tanto tempo que eu não me sentia bem usando um biquininho. Em sequência, a famosa afirmou que ainda não atingiu seu objetivo final. Ela disse o seguinte, ó, eu ainda não estou no meu shape, mas dá pra colocar um shortinho da Copa, brincou ela aí, que teve reações também dos seus milhares, milhões de seguidores aí, através dessa postagem, onde ela surgiu de biquininho, compartilhando aí a sua perda de já quase 14 quilos. Ótima noite pra você, agora 8:17.
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0: LP e LP. A dupla de LPs, Luan Pereira com Lauana Prado e o Lençol de Seda. Jorge Mateus, Só Se For Sozinho. Bruno e Marrone com Coração de Pedra. Beijei a Cura foi a primeirona da sequência com Diego e Vitor Hugo.
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2: Faltam 20 para as 9. Boa noite.

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1: Nayara Azevedo com Maiara e Maraíza traz uma cerveja urgente. Quarta-feira, meio de semana, hoje até pode, né? De leve, até pode. Cleiton Romário, arro Goiás, moda boa também, hein? Chitãozinho e Chororó, pura emoção. Fernando e Sorocaba com Hugo e Guilherme, Teus Segredos. E esse foi o meu último bloco dessa meiuca de semana, hein? Tô indo nessa, sempre agradecendo a sua companhia, sua sintonia, seu carinho, sua amizade aqui pelas ondas do rádio. Aproveite sua quarta-feira, a gente se encontra amanhã, quinta. Forte abraço e até mais. Tchau, gente.

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1: Olá, boa noite.
2: Boa noite para você que nos acompanha em todo o país.
1: Quarta-feira, 17 de junho de 2026.
2: Vamos ao destaque do dia: proteção de crianças nas redes, combate ao crime e crescimento econômico.
1: Temas tratados pelo presidente Lula no encerramento da reunião do G7 na França.
2: Grupo reúne as maiores economias do Ocidente e Brasil participou pela 10ª vez como convidado.
1: O presidente discutiu com países desenvolvidos formas de o mundo voltar a crescer com inclusão dos mais pobres.
3: O mundo precisa crescer para que a economia volte a crescer. Não adianta crescer só para a Alemanha, crescer só para os Estados Unidos, crescer só para a França. Não. É preciso, sem diminuir o padrão de vida deles, crescer para outros países.
2: E ainda, acesso à água.
1: O Ministério da Saúde anuncia a instalação de quase 21 mil cisternas em 8 estados do semiárido.
2: E tarifa social de água e esgoto para famílias de baixa renda já chegou a quase 2 mil municípios. Pablo Mundinho.
4: A meta é que a tarifa social esteja implementada em todo o país até dezembro.
1: Você vai ouvir também arte e música.
2: Uso de materiais pedagógicos relacionados a essas disciplinas chegou a 45% das escolas públicas em 2024. Natália Koslick.
5: Essa ampliação está associada a melhores notas em língua portuguesa e matemática, além de menores índices de distorção e dade sério.
1: Hoje, na apresentação da Voz do Brasil, eu, Mariana Jungmann e Luciano Seixas.
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1: Regulamentação dos meios digitais, combate ao crime organizado e crescimento econômico equilibrado foram alguns dos temas discutidos pelo presidente Lula hoje em Evian, na França.
2: Lula participou como convidado do encontro do G7, grupo formado pelas principais economias desenvolvidas do Ocidente.
1: A repórter Luana Karen esteve lá acompanhando esse último dia de encontro.
6: No último dia de debates em Evian, na França, o presidente Lula defendeu a ampliação de investimentos em desenvolvimento, infraestrutura e qualificação profissional durante a sessão do G7, que reuniu representantes das principais economias desenvolvidas do mundo. Em coletiva à imprensa, o presidente brasileiro informou que foram discutidas formas de alcançar um crescimento econômico equilibrado que beneficie todos os países.
3: Cada reunião do G7 é a oportunidade da gente discutir com os países desenvolvidos tanto o equilíbrio quanto o desequilíbrio na ordem política, econômica e social, levando em conta a necessidade de cada país. O mundo precisa crescer para que a economia volte a crescer. Não adianta crescer só para a Alemanha, crescer só para os Estados Unidos, crescer só para a França. Não. É preciso, sem diminuir o padrão de vida deles, crescer para outros países.
6: Outro assunto em pauta foi a inteligência artificial. Junto a chefes de governo e de Estado e CEOs das principais empresas de tecnologia do mundo, o presidente Lula defendeu a regulamentação dos meios digitais para proteger direitos fundamentais de crianças, adolescentes e mulheres. E apresentou como um exemplo o Estatuto Digital para Crianças e Adolescentes, aprovado recentemente no Brasil, com obrigações para as empresas de tecnologia.
3: Fiz questão de dizer para eles duas coisas importantes que o Brasil fez: a proibição de telefone nas escolas e, segundo, o ECA Digital, que é a regulação digital mais importante feita no mundo para jovens e adolescentes. E eu queria que eles conhecessem.
6: No intervalo das reuniões ampliadas, Lula teve encontros bilaterais com o presidente do Egito, Abdel Fattah el-Sisi, e com o presidente da Ucrânia, Volodymyr Zelensky. De volta a Genebra, Lula se encontrou com o secretário-geral da Interpol, Valdeci Urquiza. A reunião tratou de ações concretas voltadas à América do Sul para fazer frente ao crime organizado transnacional. O diretor-geral da Polícia Federal, Andrei Rodrigues, destacou a colaboração do Brasil nesse trabalho.
7: Vamos reunir os 12 países sul-americanos num grande esforço para o enfrentamento ao tráfico de drogas, tráfico de armas, crimes ambientais, enfim, todos aqueles delitos que nós pudermos fazer a investigação. Ano passado, retiramos mais de 10 bilhões de reais do crime organizado e agora, com essa nova iniciativa e essa parceria, não só do Brasil, mas de todos os países com a Interpol, vai ser possível ampliar essa capacidade operacional e alcançar patrimônios ocultos.
6: Ainda na entrevista que deu aos jornalistas, o presidente Lula destacou a relação do país com a China e voltou a reafirmar a soberania brasileira, inclusive em relação às eleições. Ao final da coletiva, o presidente Lula embarcou de volta ao Brasil. De Genebra, na Suíça, Luana Karen.
2: Mais água para 498 municípios que sofrem com o período de clima seco.
1: O governo do Brasil anunciou a instalação de quase 21 mil cisternas para garantir o abastecimento nos estados do semiárido.
2: A repórter Gabriela Noronha acompanhou esse anúncio e traz pra gente os detalhes. Boa noite, Gabriela.
8: Boa noite, Luciano, Mariana, boa noite a todos que nos ouvem na Voz do Brasil. Olha, foram assinados hoje as ordens de serviço que autorizam a instalação de cerca de 21 mil cisternas. Essas unidades vão beneficiar 498 municípios em 8 estados, que são Bahia, Ceará, Minas Gerais, Paraíba, Pernambuco, Piauí, Rio Grande do Norte e Sergipe. Para esta ação estão sendo investidos mais de 250 milhões de reais. Segundo o governo, o objetivo é garantir a captação e armazenamento de água em períodos de estiagem, além de reduzir a dependência de soluções emergenciais no semiárido brasileiro, como o abastecimento por carros-pipa. As famílias beneficiadas foram selecionadas de acordo com critérios técnicos e sociais, priorizando populações em situação de maior vulnerabilidade, inscritas no Cadastro Único, famílias chefiadas por mulheres, comunidades quilombolas e pessoas com deficiência. De acordo com o ministro da Saúde, Alexandre Padilha, a iniciativa marca um avanço importante na política de segurança hídrica no país.
9: Com acesso à água de qualidade, de forma permanente, com estruturas resilientes, com tecnologias adaptadas à realidade local, mecanismos que garantam formas resilientes para enfrentar de forma transitória situações das tragédias climáticas ou da seca ou das enchentes, são fundamentais.
8: E olha, desde 2023, o governo do Brasil já entregou mais de 121 mil unidades de cisternas por meio do programa Cisternas. A maioria das distribuições se concentra nos estados do semiárido do Brasil. Mas o programa também beneficia comunidades na região amazônica, assim como em localidades de Mato Grosso do Sul, Goiás e Rio Grande do Sul, e utilizando aí tecnologias que se adequam às particularidades dessas regiões. As cisternas implementadas pelo programa têm uma capacidade que varia de 16 mil a 52 mil litros de água, o que possibilita o armazenamento seguro durante as secas. Mariana, Luciano.
1: Obrigada, Gabriela Noronha, pelas informações ao vivo na Voz do Brasil.
2: E outra forma de garantir segurança hídrica para a população mais vulnerável é por meio da tarifa social de água e esgoto.
1: O benefício já chegou a 1.905 municípios, onde vivem mais de 156 milhões de brasileiros.
2: E a Agência Nacional de Águas e Saneamento Básico, ANA, alerta que o prazo para a implantação ou implementação da tarifa se encerra em dezembro deste ano.
1: A tarifa social foi criada por lei em 2024.
10: A tarifa social de água e esgoto chegou em municípios onde vivem mais de 156 milhões de brasileiros. O benefício garante desconto de pelo menos 50% na conta de água e esgoto para famílias de baixa renda inscritas no Cadastro Único ou que tenham integrantes que recebem o benefício de prestação continuada, o BPC. A implementação ocorre em diferentes etapas, como a coleta de dados do Cadastro Único e do BPC, ajustes de